0: Senhor, de estar prontos para aguardar o cumprimento da tua promessa em nossas vidas. Em nome de Jesus, nós abençoamos. Em nome de Jesus, nós ministramos a cura. Em nome de Jesus, nós ministramos a libertação. Abençoa cada um, Senhor, que está nos ouvindo. No nome de Jesus. Amém e amém. Que Deus abençoe a sua vida. Que Deus te fortaleça. Eu quero mandar um abraço aqui pro meu sogro que está na escuta lá, né? Com o pastor, lá em Vacaria, com a família, né? Com a nossa família, vó Lene, todos os familiares. E dizer, vô, nós estamos muito felizes que você já está em casa, né? O Senhor é, né, resposta de oração, né? Verdade. O Senhor é resposta de oração. Que Deus te abençoe, vô Mário, e a todos que estão nos ouvindo. Um abraço à nossa família. E você, né? Fica aí o convite, você que está em casa, o convite para o Dia dos Avós. É, no domingo nós temos às 19 horas o nosso grande culto da família, é, com a ministração da palavra, com os louvores. Venha, a gente sabe que está frio, mas venha aquecer o seu coração na presença do Senhor. É. Se Deus é por nós,
1: quem será contra nós?
0: Ninguém.
1: Até a próxima quarta-feira. Fiquem com a paz do Senhor.

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1: 21 horas e 10 minutos.
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2: Banho demais faz mal. Pois é, você acha que dar banho frequente deixa seu pet mais saudável? Pois saiba que o excesso pode fazer ao contrário. Isso porque remove a camada natural de proteção da pele, causando ressecamento e coceira. Cada animal tem uma necessidade diferente e o ideal é respeitar o intervalo orientado pelo veterinário, usando sempre produtos próprios para pets. Limpeza é essencial, mas o equilíbrio é o verdadeiro segredo.
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3: 21 horas e 21 minutos.
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0: Valeu, já, Rodolfo. Parabéns.
1: Roberto e Ronaldo.
2: Roberto e Ronaldo.
0: Que Deus ilumine esse trabalho. Muito sucesso. A gente tá muito feliz de poder participar, viu? Um beijo no coração,
2: tá, Goiânia. Tchau, tchau, gente. Obrigado.
0: Obrigado, Roberto Ronaldo. Ronaldo.
1: Um abraço.
0: Galera.
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2: 21 horas e 59 minutos.
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3: 22:19.
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2: 22 horas e 40 minutos.
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2: 23 horas e 1 minuto.
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4: 23 horas e 20 minutos.
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1: Serginho Moac, que honra, meu amigo.
2: Muito obrigado, Sorocaba. Obrigado, Fernando. A honra é nossa.

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3: 23:36.
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2: Zero hora. Em ponto.
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2: 1:02.
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2: 2:05.
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2: 3:09.
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0: Obrigado. Valeu. Obrigado, gente. Beijão.
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2: 4:12.
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4: 5 horas em ponto.

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4: 5:13.
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2: 5 horas e 26 minutos.
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2: 5 horas e 43 minutos.
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1: 5:59.
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Olá, bom dia, meu amigo, bom dia, minha amiga, você ouvinte. 6:06, hoje é quinta-feira, 9 de julho, dia do protético, dia da revolução e do soldado constitucionalista. Hoje também comemoramos Santa Anatólia, Santa Verônica, Giuliani, a lua minguante, o signo é Câncer. Olha aí, 2 graus de temperatura. Tá no ar o nosso show da manhã. Até às 8, vou ficar por aqui te trazendo aí a boa música sertaneja, música gaúcha, de bandas, notícias, previsão do tempo e aquela energia gostosa demais da 87.9. Joga aquela água no rosto, acorda direitinho, né? Vamos lá, meu povo, vamos acordando que o dia tá clareando. 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
1: Muito bem, estamos de volta, 6h14, temos o apoio cultural do Posto Toffoli ali na 324, quilômetro 67, telefone 3359-1195. 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Olha a hora, meu amigo, minha amiga. Quinta-feira, 9 de julho, 6h15 agora. Para fechar aí o nosso primeiro bloco, tem Christian e Ralph.

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1: 6:20.
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0: Muito bem, música aí dos Chacreiros, Disposto, quando são 6:30 com 2 graus em Vila Maria. Eu vou te fazer companhia até às 8. Então fica aí ligado na programação e vai participando, vai pedindo música aqui no nosso Show da Manhã.
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0: Vamos lá então, previsão do tempo para esta quinta-feira. Quinta-feira será um dia de sol com muitas nuvens à tarde e à noite, mas sem chuva. Mínima em torno dos 2, máxima chega aos 20 graus. Para amanhã, sexta-feira, olha aí, sexta-feira, sol com algumas nuvens, chove rápido durante o dia e a noite. Mínima 11, máxima 19. Previsão aí de 9 milímetros de chuva na sexta-feira. No sábado, sol com algumas nuvens, chove rápido durante o dia e a noite. Mínima 14, máxima 18. Com 6 milímetros de chuva é a previsão do tempo para hoje e também para os próximos dias.
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0: Bem, o Saudade da Viola traz Belmonte Amarraí, Mercedita.

0: Você ouviu Saudade da Viola, aqui pela sua 87.9.
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4: 6 horas e 39 minutos.
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7: Hoje estamos de volta, 6h45, manhã de quinta-feira. Olha a oportunidade de negócio. Vende-se 2 terrenos em Vila Maria, medindo 11 por 24, um ao lado do outro, no loteamento Vista da Colina. Terrenos com infraestrutura completa, água, luz e calçamento. Interessados, entre em contato aí pelo telefone 54-999-32-6467. Bom dia, ótima quinta.

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1: Tudo bem, tá aí o grupo Floreio, Surungo, Gaita e Farrancho. Teve Zé Raimundo e Alcino, Saudade da Saudade. Olha lá, 2 graus, 6,54. 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Vem para 87,9, um prazer para nós ter aí você como nosso ouvinte, você que sintoniza pelo nosso site aí, por este mundo afora. Você que está sintonizando o teu rádio comigo, aquele abraço aí, fique ligadinho, eu vou até às 8, trazendo aí a boa música sertaneja, muitos clássicos, tem música gaúcha, tem música de bandas, aquela energia gostosa demais. Vamos lá, fechando a primeira hora, tem César e Paulinho.

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2: 6:59.
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15: Alô, pessoal do campo. Alô, quem acompanha o setor que move o nosso Brasil. Seu programa com as informações mais quentes e relevantes direto do agronegócio. Aqui, a gente valoriza cada grão, cada hectare e, claro, cada notícia que impacta o nosso dia a dia. Para começar, já vamos direto para a pauta que está movimentando o mercado.
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15: A notícia que abre a nossa primeira parte é sobre a Lavoro, uma empresa que está se preparando para pedir recuperação judicial.
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15: Essa é uma informação que chama a atenção do setor, especialmente porque ela surge em meio a uma forte ofensiva judicial da UPL. E a situação da Lavoro não para por aí, não. A empresa também está enfrentando uma outra disputa relevante, em paralelo a essa questão com a UPL. Parece que a Lavoro deixou de cumprir algumas parcelas que estavam previstas no plano. É um cenário que merece nossa atenção e que mostra a complexidade das relações no agronegócio.
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15: E com essa notícia importante, a gente fecha a primeira parte do nosso programa. Mas não sai daí não, volta já já com muito mais informação e análise para você. Até a próxima parte.
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2: Muito bem, você ouve Guto Gonzalez com Rogério Vilagrã no Invernadão das Poliangas, 7h15, quinta-feira. Obrigado pela tua companhia aqui na programação do Show da Manhã. Olha, participe do segundo jantar em família da IMF Maria Busato. 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Informações e reservas pelo 999-50-3906. 7 horas 16 minutos. Bom dia.

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3: 7 horas e 19 minutos.
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3: Muito bem, você ouviu o grupo Matizes, Galpão Velho, 7:30, amanhã de quinta-feira. E ali o Rio Grande do Sul segue com tempo firme e sol em todas as regiões nesta quinta-feira. O Rio Grande do Sul terá outro dia de tempo firme nesta quinta. É, ainda sob a influência de uma área de alta pressão atmosférica, o sol aparece em todas as regiões do estado, acompanhado de nuvens altas do tipo cirrus. O começo do dia volta a ser frio, mas com mínimas mais altas que nas últimas semanas. Haverá uma grande diferença de microclimas, com frio mais intenso em baixadas em áreas de relevo. São esperados bancos isolados de nevoeiro e neblina ao amanhecer. Assim como a tarde desta quarta, que registrou temperaturas acima de 20 graus na Grande Porto Alegre e no interior, mais cidades gaúchas terão um fim de dia ameno e agradável nesta quinta-feira. Bem, pode participar conosco, 991994443, nosso WhatsApp para você pedir a tua música. Pode mandar, pode ligar também no 3359-1753. Bom dia para você, ótima quinta.

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0: 7:39.
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2: Muito bem, tá aí o Quarteto Coração de Potro Pala Rubro, 752, com apoio sempre aqui na programação do Posto Toffoli na 324. 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Na sequência, Vila Maria em Foco, e eu volto às 5 da tarde no Show de Bandas. Grande abraço, uma ótima quinta-feira. Tchau, tchau.

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1: 7:58.
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0: Opa! E aí, tchê! Muito bom dia, amigos ouvintes de Vila Maria e de toda a região. 8 horas e 6 minutos, 3 graus de temperatura, mais uma manhã gelada aqui no sul do Brasil. Hoje, quinta-feira, 9 de julho de 2026, iniciando mais um programa Vila Maria em Foco, fazendo companhia para você, levando até o seu radinho informação, utilidade pública, prestação de serviço e, claro, também tem música. Agradecendo o carinho da sua audiência. Obrigado você que está aqui em Vila Maria, com o radinho ligadinho na 87.9. Também você que nos ouve aí através do vilamariafm.com.br. Quinta-feira que começou fria. Alguns pontos aqui com registro de geada novamente nesta manhã. Meteorologia indicando aí que vamos ter predomínio de sol. Temperatura da tarde aí podendo chegar na casa dos 20 graus. Sensação térmica em torno dos 12, de acordo aí com o que está prevendo a meteorologia. Daqui a pouquinho vamos trazendo para você a previsão do tempo aí para o final de semana. 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Destaques que você encontra na imprensa na manhã desta quinta-feira, 9 de julho. Debate sobre a Malha Sul revela impasses entre estados e União. Secretários do Rio Grande do Sul e Santa Catarina cobraram mais acesso aos estudos da nova concessão para a linha férrea no sul do país e apontaram divergências com pontos do projeto inicial. Representante federal disse que documentos serão disponibilizados e confirmou 4 audiências públicas sobre o tema. Retomada da guerra, novo ataque dos Estados Unidos em reação a ofensivas do Irã atinge Hormuz e impulsiona a alta do petróleo. R$ 889,58 após elevação, cesta básica da capital é a quinta mais cara do país. Alvo de mandado, Polícia Federal não encontra armas na casa de Jair Bolsonaro durante buscas. Destaques da, que você encontra com relação aí a... as armas, né? Peças registradas e o nome do ex-presidente foram entregues no início da semana, mas o ministro Alexandre de Moraes alegou inconsistências. Defesa criticou operação. 13 são indiciados por integrar esquema que vazou 40 mil registros de veículos. Polícia diz que documentos eram fornecidos por funcionários de CRVAs a despachantes mediante suborno. A parte pode ter sido usada para esquentar automóveis clonados. Copa do Mundo, quartas de final começam hoje com a revanche de 2022. 17 horas tem França e Marrocos em Boston. Jogão de bola, hein? Abrindo as quartas de final da Copa do Mundo 2026. Rio Grande do Sul segue com frio cedo e tempo firme. É, mais um dia gelado aqui, né? Meteorologia indica aí mudanças também a partir de amanhã. E daqui a pouquinho você vai conferir aqui a previsão do tempo. São destaques aí, alguns é claro que você encontra na imprensa na manhã desta quinta-feira, hoje dia 9 de julho de 2026. Uma ótima manhã, bom dia para você. Muito obrigado aí pela sua audiência. Bom, seguimos aí em carreira solo aí nesta manhã. De acordo aí com o nosso observador meteorológico, informando que tem geada hoje também, né? Então, foi o que falei, alguns pontos registraram geada, né, novamente na manhã desta quinta-feira, precedendo, né, chuvas aí que vem para o final de semana. Daqui a pouquinho, previsão do tempo então. Bom, está confirmado hoje, né, vamos ter a participação no final do mês, finalzinho de julho, aí, de 26 a 28, a equipe do Karatê Do, aqui de Vila Maria, esteve participando aí do Campeonato Sul-Sudeste de Karatê Do, que aconteceu lá em Curitiba, no Paraná. A escola Ishobukan é um projeto social desenvolvido através do CRAS com apoio da Prefeitura Municipal e tem aí a orientação do Sensei Douglas Albano, né? Então estarão participando hoje aqui da programação o Sensei Douglas, a coordenadora do CRAS, a Ivonete Rodrigues, e também vamos ter a participação dos atletas aí que participaram deste campeonato aí, falando um pouco do... Aliás, foram muito bem, né? E vão participar conosco aí falando um pouco da competição e também das atividades da escola aí de Ishobukan na manhã desta quinta-feira. Também informações aí do Corpo de Bombeiros do município de Marau e giro de notícias, enfim. E conforme forem surgindo temas aqui, vamos também compartilhando com você. E te convido aí para interagir conosco também. Se você tiver alguma sugestão de pauta aqui para o nosso conteúdo jornalístico, pode fazê-lo através do nosso WhatsApp, que é o 991994443, ou então interaja conosco nas nossas redes sociais. Estamos aí no Facebook, também no Instagram. 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Amanhã, 10 horas da madrugada, tem sorteio e você pode ser o ganhador ou a ganhadora. Então, bora participar. Até as 9 horas da manhã, agradecendo Dias e Companhia Limitada, Hospicar de HCR, o cartão do Hospital Cristo Redentor, Moda Alternativa, Vila Real Supermercado e Posto Sander, qualidade em combustíveis. Boa quinta, bom trabalho, bom dia!
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3: 8 horas e 19 minutos.
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2: 2 minutos. 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
4: Olá, este é o 2 Minutos. Que bom ter você aqui com a gente para essa nossa primeira parte do programa, recheada de informações importantes que movimentam o cenário nacional. Vamos direto ao ponto, porque a notícia não para, e a gente quer te deixar por dentro de tudo. E para começar, as manchetes que você precisa saber. No agronegócio, preços firmes, mas sem tanta movimentação no mercado da soja. E na política, o pré-candidato à presidência Caiado acusa Flávio Bolsonaro de conspirar contra a economia brasileira. Começamos então com o cenário do agronegócio, com as cotações da soja. O mercado teve um ritmo moderado nesta terça-feira, viu? Agentes do setor estavam cautelosos, aguardando o relatório do USDA. E os prêmios, que se mantiveram firmes, deram um certo apoio a esse cenário. Preços firmes, mas a movimentação não foi tão intensa como em outros períodos, confirmando um quadro de expectativas antes de novos dados. Agora, passando para a política. O pré-candidato à presidência Caiado não poupou críticas e fez uma declaração forte. Ele disse que o Flávio Bolsonaro conspirou contra a economia do Brasil. A crítica de Caiado se deu especificamente sobre a atuação de Flávio em relação às tarifas dos Estados Unidos, e o pré-candidato ainda acusou o Itamaraty de agir por pura ideologia nesse caso. Essas foram as informações que abriram a nossa primeira parte do 2 Minutos. Fique ligado, porque a gente volta já já com muito mais notícias para você.
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5: Legal, 8 horas e 30 minutos, 5 graus a temperatura. Vila Maria em foco até o meio-dia com você nesta primeira hora. 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Escritório, Rua Guido Bosa, número 60, aqui em Vila Maria. 5 graus de temperatura, uma ótima manhã de quinta-feira para você. Contato agora com o Corpo de Bombeiros aí do município de Marau, quem traz o relato aí das ocorrências atendidas nas últimas 24 horas pela corporação é o bombeiro Tessaro. Bom dia! Agora sim, bom dia, Tessaro!
2: Bom dia, ouvintes. Ocorrências atendidas pelas unidades central e norte do Corpo de Bombeiros do Marau nas últimas 24 horas. Às 8 horas e 3 minutos, atendimento a queda de nível na rua Irineu Rudiger, bairro Alberto Borella. Às 8 horas e 16 minutos, combate a incêndio residencial na rua Irineu Rudiger, bairro Alberto Borella, onde foram utilizados aproximadamente 10 mil litros d'água para o combate e rescaldo. Às 11 horas e 2 minutos, atendimento a caso clínico na rua Francisco Balardim, bairro Santa Lúcia. Às 11 horas e 10 minutos, caso clínico na rua Avenida Barão do Rio Branco, centro. Às 14 horas e 53 minutos, atendimento a caso clínico na rua Alfredo Canônico, bairro Feia Delar. Às 15 horas e 20 minutos, caso clínico na rua Francisco Balardim, bairro Santa Lúcia. Às 18 horas e 18 minutos, atendimento a sinistro de trânsito do tipo saída de pista seguido de capotamento, envolvendo veículo VW Saveiro com placas de Marau. Às 22 horas e 50 minutos, atendimento a caso clínico na rua Frei Gentil, bairro Rigo. Da unidade central do Corpo de Bombeiros de Marau, falou o bombeiro Tessaro. A todos um bom dia.
5: Bom dia, Tessaro. Obrigado aí pelas suas informações. 27 minutinhos, faltando para as 9 horas da manhã. Temos aqui uma baita oportunidade de negócio para você. Vende-se dois terrenos aqui em Vila Maria, medindo 11 por 24, um ao lado do outro no loteamento Vista da Colina. São terrenos com infraestrutura completa, água, luz e calçamento. Interessados, entrar em contato pelo 999-32-6467. Vamos agora ao giro de notícias.
6: Quinta-feira, 9 de julho de 2026. Este é o giro de notícias. Eu sou Eduardo Amaral e você acompanha os destaques do momento. A Polícia Federal apreendeu nesta quarta-feira uma espingarda registrada no nome do ex-presidente Jair Bolsonaro. A arma estava na casa de um homem na cidade de Cachoeirinha, no Rio Grande do Sul. O proprietário da residência procurou voluntariamente a Polícia Federal para informar que estava com armamento e demonstrou interesse em entregá-la. A espingarda era a última arma vinculada ao ex-presidente, que ainda não havia sido recolhida em cumprimento à determinação do ministro do STF, Alexandre de Moraes. Bolsonaro segue cumprindo prisão domiciliar por tentativa de golpe de Estado. Morreu nesta quarta-feira a cantora Bonnie Tyler, conhecida por hits dos anos 80. Ela tinha 75 anos e seu falecimento foi confirmado ainda na manhã de quinta-feira nas redes sociais da artista. Bonnie estava internada desde maio em um hospital em Portugal, onde passou por uma cirurgia intestinal de emergência e foi colocada em coma induzido. No mês passado, um porta-voz da cantora informou que ela havia saído do coma, mas permanecia muito debilitada. França e Marrocos dão início à disputa das quartas de final da Copa do Mundo nesta quinta-feira. A partida acontece a partir das 5 horas da tarde, horário de Brasília, no estádio Foxborough, nos Estados Unidos. O jogo será transmitido pelos canais da internet. O Ministério das Relações Exteriores mapeou 43 empresas e associações comerciais americanas que pedem que produtos brasileiros não sejam tarifados com base na investigação aberta pelo governo Donald Trump. Os pedidos foram apresentados sob o argumento de que não há substitutos produzidos no mercado doméstico para eles. Na segunda-feira, o USTR abriu a fase de audiências públicas da investigação. O Giro de Notícias é uma produção da Agência Rádio Web. Texto e apresentação, Eduardo Amaral. Edição, Mário Melo.
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8: Paris, 9 de julho de 2026. Essas são as principais notícias desta quinta-feira. Os Estados Unidos voltaram a atacar o Irã pela segunda noite consecutiva na tentativa de desbloquear o Estreito de Hormuz, que segue sob o controle de Teerã. Segundo o Comando Central das Forças Armadas Americanas, 90 alvos iranianos foram visados, entre eles sistemas de defesa antiaérea, equipamentos de vigilância costeira, depósitos de mísseis e drones e infraestruturas logísticas militares. O Ministério Iraniano da Saúde indicou que os ataques americanos dos últimos dois dias deixaram 14 mortos e 78 feridos. Em retaliação, o exército do Irã confirmou ter atacado um sistema de interceptação de mísseis no Kuwait, um sistema de alerta no Catar e reservatórios de combustível no Bahrein. A Guarda Revolucionária do Irã, o exército ideológico do país, acusa hoje os Estados Unidos de tentarem ofuscar o funeral do guia supremo Ali Khamenei, morto em 28 de fevereiro em ataques israelo-americanos. Duas pontes que ligam Teerã a Mashhad, no norte do Irã, onde o Ayatolá será enterrado hoje, foram atingidas por bombardeios americanos e o trajeto ferroviário teve de ser suspenso no local. A programação, no entanto, foi mantida e o caixão com os restos mortais de Ali Khamenei chegou a essa que é a sua cidade natal. Após seis dias de cerimônias fúnebres, ele será enterrado no maior santuário xiita do Irã, onde milhões de pessoas são esperadas. Um relatório do Instituto Europeu Copérnicus aponta hoje que, neste ano, a Europa Ocidental registrou o mês de junho mais quente já observado. A temperatura média registrada no mês passado na região foi de 20,74 graus Celsius, mais de 3 graus acima do padrão para o período. Segundo a responsável estratégica para questões climáticas do Copérnicus, Samantha Burgess, o mês de junho de 2026 é uma prova da profunda transformação do clima, que se traduz com ondas de calor cada vez mais intensas, oceanos com temperaturas elevadas e riscos crescentes para a população, populações e ecossistemas. Na Venezuela, a presidente interina Delcy Rodríguez pediu ao rei Charles III o desbloqueio de cerca de 30 toneladas de ouro venezuelano, avaliadas em quase 2 bilhões de dólares e retidas no Reino Unido no âmbito das sanções contra o país. Segundo a líder venezuelana, o objetivo é usar o valor para a reconstrução da Venezuela após o duplo terremoto.
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5: Quinta-feira começou aí com geada, amanhã fria aqui neste 9 de julho. E a meteorologia indica aí predomínio de sol, temperatura da tarde aí podendo chegar até os 20 graus. Sensação térmica, no entanto, é diferente aí, fica na casa dos 11 a 12 graus. Amanhã, sexta-feira, começa com sol, muitas nuvens, nublado, pancada de chuva, principalmente aí durante a tarde e a noite, acumulados que podem superar os 25 milímetros. Mínima de 11, máxima de 21 graus. Sábado terá sol com algumas nuvens, chuva passageira ao longo do dia, acumulados aí em torno dos 3 milímetros, mínima de 12, máxima de 18. Domingo terá sol, muitas nuvens, períodos de céu nublado, mínima de 10, máxima de 17 graus. Semana começa com predomínio de sol e algumas nuvens. Segunda-feira terá mínima de 7, a máxima de 15 graus. Terça-feira também com predomínio de sol, diminuição de nuvens pela manhã, mínima de 6, máxima chegando a 21 graus, de acordo aí com a meteorologia.
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10: 8 horas e 40 minutos.
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13: Olá, queridos ouvintes do Toque Astral. Que energia boa a gente sente por aqui, não é mesmo? Eu sou Letícia Leal e tô super feliz em compartilhar com vocês as vibrações dos astros. Vamos ver o que o universo reserva para você, começando com Áries. Arianos, este é um período de muita iniciativa e coragem no trabalho, viu? Aproveite para impulsionar seus projetos. No campo pessoal, a paixão pode reacender ou um novo romance surgir com força total. Mantenha o foco nos seus objetivos, mas não esqueça de ouvir a intuição. Sua cor da sorte é o cobre e o número 23. agora, para vocês taurinos, a fase pede mais atenção ao bem-estar e às finanças. É um excelente momento para organizar suas economias e investir em algo que traga conforto e segurança a longo prazo. Nos relacionamentos, a estabilidade e a lealdade serão valorizadas. Confie na sua capacidade de construir algo sólido. Sua cor é o jade e o número 45. E para os nossos queridos geminianos, a criatividade está em alta. É hora de se expressar, seja nas ideias, na comunicação ou em novos projetos que envolvam arte e inovação. No amor, a leveza e o diálogo aberto são essenciais para fortalecer os laços. Permita-se explorar novas perspectivas. A cor que te favorece é o lavanda e seu número da sorte é o 19. Fiquem ligados, porque o Toque Astral continua com muito mais previsões e energias para os outros signos. Não saia daí.
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0: 11 minutos, faltando para as 9 da manhã, estamos aí com 7 graus de temperatura. Programa Vila Maria em Foco com você até o meio-dia, até as 9. 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Tem um convite para você participar do segundo jantar em família da MF Maria Busato, neste sábado, dia 11, a partir das 20 horas, no Salão Paroquial aqui de Vila Maria. No cardápio, carne de gado, linguiça, frango, arroz à grega, maionese, pão e saladas. 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Então, convite aí para toda a comunidade participar. É neste sábado, a partir das 20 horas, no Salão Paroquial aqui de Vila Maria. Excelente manhã de quinta-feira, que bom aí poder contar com a sua audiência nesta manhã. Muito obrigado aí a você que está aqui em Vila Maria sintonizando o seu radinho na 87.9. Obrigado você que acompanha a nossa programação pelo mundo aí através do vilamariafm.com.br. Nosso site que é compatível com todas as plataformas online e você pode acompanhar a nossa programação em qualquer parte deste mundão de Deus. É só você acessar aí vilamariafm.com.br, aperte o play ou clica aí no ícone ao vivo e pronto aí, você acompanha a nossa programação onde quer que esteja com qualidade 100% digital. E também se você tiver alguma sugestão de pauta aqui para o nosso conteúdo jornalístico, pode mandar aí pelo WhatsApp 991994443. No site também tem o íconezinho do WhatsApp, aí você clica lá e já direciona você diretamente aí para sua para o seu dispositivo aí de comunicação, né? Para o WhatsApp, e aí você entra em contato conosco, é bem rapidinho aí, e você tem essa oportunidade aí de interagir, sugerindo pautas também aqui para o nosso conteúdo jornalístico. Pois é, algumas operações aí rápidas de tapa-buraco foram realizadas nas rodovias aqui da nossa região, pelo menos a 324, entre Marau e Vila Maria. Da noite para o dia aí amanheceram fechados os buracos, né? Até quando vai durar, não sei. Também não se sabe quem fez essa boa ação, né? Mas provavelmente já não tenha sido o Dyer, né? Ao que tudo indica, foi uma ação que independente aí, porque alguns trechos da nossa rodovia estão em estado lamentável. O pessoal que segue aqui em direção a Casca, de Casca para a região da Serra aí também, né? A estrada para Paraí tá terrível. O pessoal de Nova Prata, que vai até Nova Prata aí, a gente sabe que tá literalmente uma plantação de buracos a rodovia, né? Tá muito ruim. Não tenho visto mais nenhuma ação do Dyer, tanto na poda às margens da rodovia, quanto na pintura da sinalização vertical, horizontal, enfim, nada disso tem acontecido. Algumas placas, inclusive, estão escondidas aí no matagal, né, na rodovia, e o que traz muitos transtornos aí para os motoristas, né, que é um fluxo intenso de veículos diariamente pela RS 324. Nada tem sido feito, há muito tempo que não se enxerga nenhuma equipe do Dyer fazendo algo aí de bom pelas rodovias gaúchas, né? E quando surgiu aí na Assembleia Legislativa, né, a proposta de isentar os motoristas da cobrança daquela taxa de emissão do CRVL, o governador aí ele vetou, né? Não quer abrir mão de cento e poucos reais aí que custa a taxa de emissão do documento que você não recebe, né? Não é emitido porque é de forma digital. E se você quiser ter o documento físico, tem que providenciar a impressão dele, né? Porque o Estado não manda mais, mas quer continuar com essa tarifa cobrando, né? E infelizmente estamos vendo aí que não há nenhuma contrapartida, né? Nada é feito pelas nossas rodovias. 7 para as 9.
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1: 8 horas e 58 minutos.
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3: Por que os gatos arranham tantos móveis? Pode parecer destruição, mas arranhar os móveis faz parte do instinto dos gatos. Eles usam as unhas para marcar território, alongar os músculos e até liberar o estresse. Quando não encontram arranhadores adequados, sofás, cortinas acabam virando alvo. A solução é oferecer arranhadores de diferentes tipos e locais na casa. Assim o seu gato se expressa e os seus móveis agradecem.
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10: Agora são 9 horas e 6 minutos, temperatura é de 9 graus, programa Vila Maria em Foco com você até o meio-dia, excelente manhã de quinta-feira, bom trabalho, muito obrigado aí pelo carinho da sua audiência. 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Ótimo dia e bom trabalho para você. Muito obrigado pela sua audiência. Bom, conforme anunciamos no início do nosso programa, temos conosco ao vivo e a cores, e você acompanha também aí pela nossa página do Facebook, a presença da coordenadora do CRAS aqui de Vila Maria, a Ivonete Rodrigues, está acompanhada do sensei Douglas Albano, ele que é o professor aí da Escola de Shobukan de Karatê Do aqui de Vila Maria, projeto social que acontece aqui no município de Vila Maria e que está vinculado, é um projeto social do CRAS, né? Então, recentemente aí no final do mês de junho, o pessoal esteve participando aí do Campeonato Sul-Sudeste de Karatê Do e fez história aí. Foi lá em Curitiba, no Paraná, e a gente tem, além deles, também tem do outro lado aqui, tá cheio de gente, né? Tem um monte de alunos aí do projeto que participaram também desse campeonato e participam da Escola de Shobukan, trazendo ótimos resultados, fazendo história aqui para o município de Vila Maria, e você fique ligado que vai entender de que forma isso aconteceu. Ivonete, bom dia, bem-vinda, que prazer recebê-la aqui nesta manhã gelada.
11: Bom dia, João Arthur, bom dia a todas as pessoas que estão ouvindo a Rádio FM de Vila Maria, né? Quero dizer que é com muita alegria que estamos aqui para compartilhar essa conquista dos nossos atletas aqui do Karatê de Vila Maria, né? Quero dizer que o trabalho desenvolvido pelo CRAS, ele vai muito além da assistência social, né? Ele é um trabalho voltado para o fortalecimento de vínculos, né? E traz esse apoio para os atletas aí do nosso município, onde a gente está engajado aí, se comprometendo e tentando fortalecer de alguma forma que essas crianças construam um futuro, né, com mais responsabilidade e com muito mais possibilidades também através do esporte, que a gente sabe que é um caminho bom que leva para resultados bons, né? Então, quero dizer que é com muita alegria que a gente vê aqui os nossos alunos trazendo essa conquista, representando muito bem o nosso município, porque eles participaram de um campeonato importantíssimo, né? Competindo com grandes centros aí, trazendo o primeiro lugar em algumas categorias, que depois o nosso professor vai explicar direitinho, né? E também aproveitando já para parabenizar o nosso professor, que conduz muito bem esses alunos, que está aí criando muitas possibilidades para ele, né? É um serviço maravilhoso que eu convido a todos que possam também chegar a conhecer melhor esse projeto. É um projeto fantástico que traz bons resultados, né? Que a gente acredita mesmo nessas crianças. E também já agradecer a nossa administração municipal, que apoia muito esse projeto, que nos possibilita aí estar realizando e participando de forma bem atuante no dia a dia deles e nessas, em toda a realização dos jogos, né? Uhum. E que a gente espera que seja cada vez melhor, porque a gente está vendo e trazendo grandes frutos aí e grandes resultados, né? Eu acho que investir nas crianças ou em qualquer coisa que a gente invista sempre vale a pena, né? É melhor do que ali na frente se confrontar com situações mais difíceis. A gente vai criando possibilidades e vai colhendo resultados.
10: Pois é um projeto bem importante, né, que acontece aqui já há um bom tempo em Vila Maria, que conta com o apoio do CRAS, né? É uma das oficinas, né, que dos projetos sociais que o CRAS tem, né, Ivonete? Seriam várias outras opções, né, ou várias outras oficinas também que são disponibilizadas de forma gratuita, né, para a comunidade. Sim. Também, né, que fazem a diferença, né, no dia a dia das pessoas. E além desse resultado, não é só o resultado que vem, né, da vitória dos campeonatos, mas o resultado mais importante, talvez, é aquele que não aparece, não está na foto, né? Uhum. É o que está por trás disso, né? Porque a gente já sabe que o pessoal tem muita disciplina, respeito e tantas outras coisas que vêm junto, né, com o karatê, que o karatê proporciona e que outras oficinas também proporcionam, que muitas vezes as pessoas acabam não vendo, né, esse lado, né, mas que também é fundamental, de grande importância, que faz muita diferença no dia a dia, não só das pessoas que estão envolvidas, das famílias, mas para a nossa comunidade também, né, Ivonete?
11: Exatamente. São coisas que são plantadas ali sem muita visibilidade, muitas das vezes, né? E que trazem grandes resultados. E as pessoas, uma grande maioria que não conhece, né, como funciona o CRAS, como funciona, as pessoas ficam sempre apontando como se fosse só uma forma de assistencialismo. E o CRAS, ele vai muito além disso. É um trabalho muito importante, porém com pouca visibilidade, digamos assim, né? E não é só no nosso município, são em todos, né?
10: É de modo geral, né?
11: Só que é um trabalho bem, bem eficiente que se faz e que, sem visibilidade mesmo. Mas voltando ao projeto do Karatê, né, que é hoje a nossa pauta aqui, eu mesma agora me entrosando melhor nesse esporte, nesse serviço que o CRAS oferece, né, ele é muito grandioso, muito mesmo.
10: Bom, e agora vamos ouvi-lo, né, o professor, o Sensei Douglas, aí, Douglas Irving Albano, né, que é o responsável pela escola de Karatê aqui do município de Vila Maria. Professor, como é que está aí? Eu estava até comentando em off, né? Vai faltar pescoço para tanta medalha. Bom dia.
12: Bom dia, João Arthur. Bom dia, ouvintes da rádio Vila Maria FM 87.9. Gostaria de expressar minha gratidão imensa pela disponibilidade de estar nos recebendo, né? Isso é muito, muito gratificante para nós, né? Esse ano é um ano magnífico para o Karatê em Vila Maria, né? Eu faço parte do Karatê há 29 anos, né? 29 anos, quase 3 décadas que eu estou com o meu sensei. Sempre foi o meu sensei, nunca mudei o meu sensei, né? Sempre, são 29 anos junto com ele, com o sensei Juarez. E sou fruto de um projeto social também, né? Venho lá de família com vulnerabilidade social e sei o quanto isso é importante para eles, né, estarem incluídos e se sentirem parte de alguma coisa. Então, eu vim desse projeto social e sou oriundo desse projeto social, né. Hoje, então, há quase 3 décadas com o Karatê, né, desde dedicado a minha vida inteira com o Karatê, hoje não posso me ver sem o Karatê, não me vejo mais eu sem o Karatê. O Karatê e eu digo que somos a mesma pessoa. E desde 2007... eu sou faixa preta, né? Quando eu conquistei a faixa preta, demorou um pouco para mim entender e cair a ficha. Quando eu comecei, eu olhei para baixo, 1, 2 anos, entendi que eu precisava passar o pouquinho de conhecimento que eu tinha para frente. Então, em 2011, eu criei, eu fui em busca da minha formação para professor dentro da federação, né? Em 2011, eu me formei como professor de Karatê, né, pela Federação Sul-Grandense de Karatê. E a partir dali eu ainda não me sentia preparado a dar aula, mesmo sendo formado, mesmo já tendo um vasto campeão brasileiro, fui campeão sul-sudeste em várias oportunidades, mas não me sentia apto ainda a poder dar aula, né? No ano de 2016 eu virou uma chave, pois aconteceu alguns acontecimentos na minha vida e eu disse, não, agora sim, se eu tiver um aluno, eu vou dar aula para um aluno, se eu tiver 1.000 alunos, eu vou dar aula para 1.000 alunos e a minha aula sempre vai ser igual, independente se eu tiver um aluno, se eu tiver 1.000 alunos, a minha aula ela vai acontecer. E esse foi o meu principal propósito de vida, é passar o meu conhecimento à frente, pelo menos a mais uma geração, a mais um aluno. Então esse foi o meu principal enfoque. E em conversa com o antigo prefeito Maico, nós podemos, há 10 anos, né, hoje faz uma década que o Karatê está no município de Vila Maria, há 8 anos como projeto, juntamente com o CRAS e os serviços de convivência, juntamente com o prefeito Maico, nós demos o pontapé inicial para essa trajetória que hoje se inicia, né? Então, a partir desse momento que eu virei professor, eu pensei, eu disse, não, eu estou trabalhando com criança, estou trabalhando com coisa, eu preciso me formar numa área de educação, né? Me formei, fui, iniciei junto com o trabalho aqui em Vila Maria, foi uma conversa que eu tive também com o Maico para ser formado, então me formei em pedagogia, né? Fiz pós-graduações também na área de educação, na área de inclusão social, pois temos bastante alunos com esse público-alvo e também em aspecto do desenvolvimento humano. Então, fui em busca dessas formações para que eu pudesse, com essa formação, ter o meu objetivo, que sempre foi um objetivo, né? Que era oferecer, né, um ensino ensino que forme as pessoas e não apenas os atletas, né? Então, nossa principal missão é formar cidadãos, né? Muito mais do que formar atletas, né? Então, ao longo dessa caminhada, como falei, conquistei diversos títulos já. Já fui campeão estadual, já fui campeão brasileiro, pan-americano, já último recente, fui para Portugal, então me sagrei campeão pan-americano no campeonato aqui, aí fui convocado para o Mundial, fiquei terceiro no Mundial também, né? Mas eu tenho muito orgulho dessas conquistas que eu pude conquistar com o Karatê. Mas costumo dizer que elas não definem quem eu sou, né? O que realmente me motiva a continuar no Karatê é olhar para a nova geração. É olhar para o sorriso da criança quando ela recebe uma medalha, é olhar para quando ela vai para uma troca de faixa, quando ela muda de faixa, o brilho no olhar deles, isso é magnífico. Isso é o que me motiva. É a transformação dos meus alunos que faz com que eu consiga entender que o caminho do Karatê ele está sendo perseguido, ele está sendo seguido por alguém, né? Então eu acredito que o Karatê é uma ferramenta para desenvolver coragem, responsabilidade, perseverança, né? Cada treino é uma nova oportunidade de preparar, né, essas crianças e adolescentes para enfrentar seu desafio da vida, né? Porque soco e chute é uma parte, mas o desafio que a gente enfrenta na nossa vida diariamente é muito mais complicado às vezes do que um soco e um chute. Então, esse caminho que eu tento passar para eles, né? Para eles enfrentarem seus desafios da vida com confiança e caráter cada vez mais.
10: Bom, e foi uma conquista histórica, né, para o município de Vila Maria. Foram 3 dias aí de competição, 26, 27 e 28, né? 8 atletas da escola estiveram participando desse campeonato, né, professor?
12: Isso, nós participamos nesse último final de semana do Campeonato Sul-Sudeste no município de Curitiba, e eu gostaria de voltar um pouquinho atrás, porque eu acredito que é importante a gente fazer menção à nossa trajetória, né? Nós tivemos dois alunos, um foi o Arthur Matiasso e o outro foi o filho do Nicolas, o filho do Nicle. Eles foram nossos primeiros alunos a participarem de um evento nacional com o Karatê, né? Então, lá no início do nosso projeto. Depois nós tivemos o nosso primeiro aluno que ficou em uma colocação em um campeonato sul-sudeste, que foi a aluna Emanuele Casagrande, né? Essa foi a nossa primeira grande conquista do município de Vila Maria. Também há um tempo atrás, com a categoria adulta, daí não da parte do projeto, mas da categoria, nosso aluno Charley, nós fomos convidados a participar de um evento e ele se consagrou, ele e o Thiago Gazola, né, o Charley, que hoje está aqui também, foi nessa competição, se sagraram campeões brasileiros. Porém, dos alunos do projeto social, nós nunca tivemos uma representatividade tão grande como tivemos nessa década, que é uma década do Karatê de Vila Maria, como foi essa competição, né? A categoria muito difícil, uma categoria que tinha as duas primeiras categorias de luta, né? Eles participaram da categoria luta, combate, né? Foram duas categorias que foram impressionantes. E se vocês pedirem o feedback para os pais que estavam presentes, foi muito emocionante a conquista dos dois. Cada uma das categorias tinha mais de 30 atletas competindo. O Karatê ele não é luta casada, não é, você vai lá, luta com um e vem embora. O Karatê, você luta com a quantidade de pessoas que estiverem inscritas na sua categoria. E a categoria deles tinha em torno de 30 crianças, mais ou menos, cada um. Então fizeram de 5 a 6 lutas, né? Primeiro foi a categoria, então, do aluno Tai Lung, né? Os outros alunos também que participaram muito bem, deram um espetáculo lá, porém o nível técnico ele é muito grande, né, nessa competição. E eles participaram, ganharam sua medalha de participação, porém, quando chegamos na categoria sub-14, né, que é a categoria do Tai Lung, é a primeira categoria que tem combate, né, que tem luta de verdade. Ah, professor, e como essa luta do Karatê? Ela é por pontos, né? Ela não é nocaute, ela é por ponto. Mas ela não tem diferença de peso, tamanho, nada, é graduação. Então, e quando a gente vai numa competição desse teor, de campeonato mais acima, ela não tem tanta divisão por faixa, ela é por idade. Então, mas ela não tem diferença de peso, tamanho, nada, é graduação. Então, e essa, quando a gente vai numa competição desse teor, de campeonato mais acima,

0: categoria de luta e essa é a categoria de base, né? É a primeira categoria de luta do Karatê. Então é a base do todo o sul-sudeste do Brasil. É, tem Rio de Janeiro, São Paulo, tudo. Chegando no semifinal, eu pude comprovar que estamos desenvolvendo um trabalho de uma forma gigantesca. Quando ele passou, ele enfrentou a final, ele foi competir com um guri que é tricampeão brasileiro. Ele competiu com um guri que todos os holofotes estavam no guri, né? Então todo mundo pensava que não, que o guri ia ganhar dele rápido. E na verdade foi ao contrário, o guri não achou ele em momento nenhum e ele conseguiu se sagrar campeão. Então fico muito muito feliz por essa conquista. Nós temos nosso primeiro campeão brasileiro sul-sudeste. Então, o melhor do sul-sudeste de luta do karatê é de Vila Maria. Então, nós temos que se orgulhar disso. E nós fomos para a segunda, que até ali é o sub-16, né? Sub-14, depois tem o sub-16. O atleta, o Ariel. Aí a categoria dele é muito mais difícil ainda, porque nessa categoria a grande maioria é faixa preta. Quase que compete essa categoria, acho que se tinha quatro ou cinco que era roxa, que ele é faixa roxa, era ele mais três, quatro. E ninguém imaginava que um faixa roxa ia chegar até a final, né? E ele competiu contra quatro faixa preta. Ganhou dos quatro faixa preta. Foi até a final. Então, quando ele chegou na semifinal, eu disse também, meu Deus, estamos de novo. E é a primeira categoria, a segunda categoria, depois só tem o sub-18, que daí já é alunos que quase estão indo para a fase adulta. Né? Então, nós tivemos o campeão e o vice-campeão das duas primeiras categorias, duas bases, são de Vila Maria, né? São do Sul-Sudeste. Do Sul-Sudeste do Brasil, dois melhores atletas de luta do Karatê são de Vila Maria. Então, entre um é o melhor, né? Se consagrou o melhor do Sul-Sudeste desse ano. E o outro se consagrou vice-campeão. Então, acredito que estamos no caminho certo. Né, com esse pessoal. Depois também na categoria Dangai, né, categoria Dangai, que é a categoria dos adultos, tivemos o nosso atleta Charley, né, e também, né, o Charley, ficou em qual colocação? Charley
1: Terceiro lugar, Cata.
0: é terceiro lugar em Catar, né, que o Catar é a demonstração técnica, pessoal. E não é fácil também você ficar em terceiro ali num campeonato desse nível. A categoria dele foi de 18, para vocês terem uma ideia, a categoria dele era de 18 anos a 55 anos. Então é todas as graduação até marrom, até roxa, de 18 até 55 anos. Então ele conseguiu esse aí e ficou vice-campeão na luta também, ficou em segundo da categoria Dangai. Acima da categoria do Charley é a minha, né? Então depois eu competi também, né? Competi em seis competições, né? Me sagrei eu e o Eduardo Debove, nos sagramos campeão sul-sudeste, ficamos em primeiro na categoria Emo, que é uma demonstração de luta. Eu, o atleta Frank Manera e o Eduardo Debove fizemos a categoria de Catar, equipe, também nos sagramos campeões brasileiros nessa categoria. Né? Onde que é um feito inédito do estado do Rio Grande do Sul também, tanto uma categoria quanto a outra, pois nos tornamos campeão sul-sudeste desse ano. Também depois participei da categoria Fukugo, para vocês poderem entender um pouquinho, pessoal. Na categoria Fukugo você compete uma rodada de desenvolvimento técnico, passou dessa rodada, a próxima é luta. Sempre intercalando, uma rodada Catar, uma rodada Comitê, uma rodada Catar, uma rodada Comitê. Cheguei à final dessa categoria, fiquei em segundo nessa categoria, fui pro Catar individual, fiquei em terceiro colocado no Catar individual também, fui para a categoria do Comitê, fui para a categoria do Comitê individual, também fui à semifinal dessa categoria. Então participei de seis categorias aí, e pude medalhar em todas elas.
1: Subiu
0: Também
1: no pódio nas seis
0: na
1: aí.
0: seis. Aí também depois fomos participar do comitê equipe, eu, Guilherme Tessaro, o Frank Manera e o Eduardo Debove, ficamos em terceiro colocado também na luta em equipe, né? Então foram seis categorias e O pessoal dizia, mas não vai sair mais dos pódios, eu saía para um lado, ia para o outro, ia para o segundo, ia para o terceiro, ia para o primeiro. Então,

0: Saiu em todas as fotos.
1: Saiu em todas as fotos lá da categoria principal. Então, foi a coroa, eu digo assim, do nosso trabalho, né? Do nosso desempenho e da nossa dedicação para com todos os nossos alunos. Né? Então, e também para comigo, pois passei um ano aí que eu tinha me ausentado por causa de... tinha feito uma cirurgia e voltando agora de volta às competições também.
0: Bom, foi um baita resultado aí, né, para para o município de Vila Maria, para todos os atletas envolvidos, né, para todos que participaram. Isso também serve de incentivo, né, para aqueles que ainda estão aqui, nos acompanham hoje, que ainda não fazem parte do Karatê, que também possam participar. E um incentivo para aqueles que já estão na escola também, né, que vê que o empenho, a dedicação ali... traz, independentemente do resultado da colocação que ficou, né? Só o fato de estar inserido no projeto aí já é uma grande diferença. Eu vou passar o nome de todo mundo aqui, né? Nosso tempo já esgotou aqui nesta manhã. O Augusto Luiz Gazola participou também, o Renan Marcelo Vieiro, o Vitor Panhosati de Costa, Vicenzo Tomás da Borda, Matheus Henrique de Carli também estiveram participando, né? Além do Tailung Nunes Pereira, que ficou em primeiro lugar no comitê, na categoria sub-14. O Ariel Valdemir Matdorf, segundo lugar no comitê também, categoria sub-16. Charley de Costa, em terceiro lugar, Catá, e segundo lugar, comitê, né? Participando aí da categoria sênior. Isso provando que o Karatê, todas as idades podem estar inseridas também no projeto, professor.
1: Sim, o nosso projeto ele é para os alunos até 17 anos, ele é de forma gratuita, né? Então você não tem custo nenhum para estar participando do projeto, né? A não ser que você participe de eventos, mas o Karatê ele é gratuito para todos, ele está disponível para todos os alunos da nossa grade curricular da escola. E também nós temos um horário dos adultos, né? Que onde nós desenvolvemos aí também um trabalho com os adultos.
0: Bom, para todas as idades podem participar também. Uhum. Obrigado aí, professor Douglas, e parabéns aí pela importante conquista, né, e participação aí no campeonato também. E toda a equipe aí do Chubucã aqui de Vila Maria, levando 8 atletas, né, participando do campeonato também e trazendo posições importantes. Aí apareceram em todas as fotos lá do campeonato. Né? De Vila Maria esteve presente em todas.
1: Né? Gostaria de agradecer mais uma vez, João Arthur, pelo espaço cedido a nós. Gostaria de agradecer imensamente a administração do município de Vila Maria por acreditar, por incentivar, por apoiar o nosso projeto, né? Com certeza esse apoio do CRAS e da prefeitura municipal, eu cito Adroaldo, né? Nosso prefeito, que faz tudo para que o nosso projeto cada vez se desenvolva cada vez mais. Então gostaria de agradecer imensamente também a todos os pais, a todos os alunos que confiam na nossa forma de ensino, no nosso jeito de trabalhar. Com certeza isso é muito gratificante. Gostaria de deixar uma mensagem final, né? Que nós, na Chubucã, a nossa missão vai muito além de ensinar socos e chutes ou conquistar medalhas, né? O nosso propósito é formar seres humanos melhores, porque acreditamos que o verdadeiro sucesso não está apenas nos campeões que nós formamos dentro do tatame, mas nas pessoas de bem que ajudam a construir a nossa sociedade, né? Gostaria de fazer um pedido a todos. Se vocês procuram um ambiente onde o cara tenha ensinado com seriedade, valores e propósito, será um prazer receber a todos vocês e a sua família, né? E se tiverem interesse de conhecer o nosso trabalho, podem chegar até o CRAS, conversar ali com o pessoal, e as portas estão abertas sempre para todos.
0: Maravilha. Bom, Ivonete, como coordenadora do CRAS, né, que momento importante aí na sua história também, na sua vida.
2: Muito importante. Eu estava aqui ouvindo a declaração aqui do professor Douglas, né? E pensando, imaginando o quanto que está levando o nome do município, né? O quanto que está levando o nosso trabalho adiante, o tamanho do resultado que esse propósito, que esse investimento também está trazendo de volta, né? Então, quero finalizar dizendo muito obrigada pelos alunos, né? Pelos pais dos alunos, dizer aqui que eles nos enchem de orgulho, né? Que estamos muito orgulhosos pelo resultado, acreditando que o que a gente está fazendo, então, está dando certo, né? O resultado está aí demonstrando. e que fica a responsabilidade aí, que quando o município ele está criando oportunidades, né, e as crianças, os jovens aí estão demonstrando, aproveitando, pegando essa oportunidade e mostrando as suas capacidades. Então, muito obrigada mesmo, que orgulho de vocês. Maravilha. E dizer também que o CRAS, Assistência Social, está aberta para o que vocês precisarem da gente. E, se novos alunos quiserem se inscrever, tem lugar para todo mundo.
0: Agora
2: né?
0: Sim, né? Tem lugar, um espaço
2: agora
0: novo,
2: tem,
0: né?
2: No nosso
0: mais
2: espaço
0: amplo,
2: novo, mais
0: bem
2: aí,
0: mais aconchegante. Né?
2: Logo a gente já está puxando as crianças lá para aquele espaço novo também, né? Só falta alguns detalhes. Ficou lindo, espaçoso, vai acomodar muito bem. E agradecer também, João Arthur, aqui pela oportunidade que sempre nos concede, né? E muito obrigada a todos.
0: Maravilha. Obrigado, Ivonete. Obrigado, Sensei Douglas. Eu quero convidar toda a turma agora para chegar aqui. Vamos tentar enquadrar todo mundo no vídeo aqui. Pode ficar aí, Douglas e Ivonete. Os alunos aí, os que participaram, todos os alunos do projeto que estão por aqui. Para o pessoal também ver vocês aqui na nossa live aí, né? Vamos chegando aí. Vamos ver se eu vou conseguir enquadrar todo mundo aqui. Vou ajustar o meu drone aqui, né? Vamos chegando aí, vamos se amontoando, né? O espaço não é muito grande aqui, mas como é que diz o ditado aqui? Nem coração de mãe, né? Sempre cabe todo mundo. Agora sim, ó, todo mundo bonitinho aí. Olhem para a câmera aqui, todo mundo. Dá um tchauzinho para a família aí. Isso aí. Como é que é o grito de guerra aí? Deixa eu abrir os microfones aqui do que vocês fazem lá. É. Professor, vai lá, puxa aí.
1: Puxa, professor. Puxa ali, então. Lembra?
0: Puxa aí.
1: Eu luto, quero intervalo?
3: Vai, puxa
1: vocês. Vai. Quer que eu puxe?
0: O pessoal fugiu, Ivonete. Todo mundo fica tímido, né? É o lugar.
2: Só saiu.
1: Puxa lá, então. Vamos lá, então. Eu luto karatê.
4: Eu luto karatê.
1: Do tradicional.
4: Do tradicional.
1: Eu luto karatê.
4: Eu luto karatê.
1: Do tradicional.
4: Do tradicional.
1: Eu soco o Izuki.
4: Eu soco o Izuki.
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4: Eu chuto o Maigiri.
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4: Eu chuto o Maigiri.
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0: pelo feito que vocês conquistaram aí, e continuem sempre assim, né? Principalmente, independentemente das medalhas aí conquistadas, continuem sendo esses cidadãos, né, de bem, de respeito aqui, representando não só a Vila Maria, mas principalmente as famílias. Tenho certeza aí que os caminhos de vocês serão muito prósperos, de muitas conquistas, não só de medalhas, mas principalmente conquistas aí que não há nenhuma medalha que seja maior que a que vocês irão conquistar aí com o esforço de vocês. Sigam nesse caminho, né? O caminho do bem é sempre muito bom. E parabéns aí mais uma vez, que orgulho ter todos vocês aqui representando o nosso município. Muito obrigado aí por tudo que vocês representam aqui para o município de Vila Maria. Valeu, gurizada! 25 minutinhos faltando para as 10, temperatura 11 graus, Vila Maria em Foco com você até o meio-dia. Boa quinta, bom trabalho, bom dia.
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4: 9 horas e 36 minutos.
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9: Soja.
10: Os contratos futuros de soja com vencimento em julho registraram queda nos Estados Unidos na quarta-feira. Na Bolsa de Chicago, a cotação era de $11.95 por bushel ao final do dia. Valor no mercado físico no Brasil por saca de 60 quilos. Paraná, Marechal Cândido Rondon, R$117. Bahia, Luiz Eduardo Magalhães, R$122. E Rio Grande do Sul, não me toque, também R$122 por saca de 60 quilos.
9: Milho.
10: Valores no mercado físico, por saca de 60 quilos. Paraná, Marechal Cândido Rondon, R$52. Valor em elevação na comparação com a cotação anterior. E Goiás, Rio Verde, R$50 em elevação.
9: Boi gordo.
10: Em São Paulo, na B3, os contratos com vencimento em julho eram negociados ao final da quarta a R$ 329,70 por arroba. Houve queda de 0,48% no dia. Boi à vista. Mato Grosso, Cuiabá, R$ 310 por arroba.
9: Trigo.
10: Valor no mercado físico do trigo por saca de 60 quilos. Paraná, Marechal Cândido Rondon, R$70 em estabilidade. E Rio Grande do Sul, Júlio de Castilhos, R$69,50 também em estabilidade.
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11: Olá, boa sintonia para você que tá chegando com a gente. Seja muito bem-vindo, muito bem-vinda ao seu Toque Astral. Letícia Leal por aqui, mandando um abraço de luz e energia para cada um que nos acompanha. Querido Câncer, sua intuição estará aguçadíssima. Ouça essa voz interior para decisões do coração e família. No trabalho, busque equilíbrio. Conselho, confie no seu sentir. Sua cor é azul celeste e o número da sorte é 12. Leão, chegou a hora de brilhar. Mostre seu talento, expresse suas ideias e lidere. No amor, a paixão fala alto. Conselho, use sua luz para inspirar. Dourado é sua cor e o número 1 te acompanha. Para Virgem, organização e detalhes são trunfos. Arrume a casa, a vida e a mente. Cuide da sua saúde e bem-estar. Lembre-se, a perfeição está nas pequenas atitudes. Sua cor é verde e esmeralda e o número da sorte é 7. E o Toque Astral só tá começando. Ainda temos muitas previsões para compartilhar com você. Não sai daí. A gente volta já já com mais energia boa nessa sintonia de estrelas. Fica com a gente.
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Legal, 9 minutinhos, faltando pras 10 horas da manhã, 14 graus de temperatura. Programa Vila Maria em Foco até o meio-dia, fazendo companhia nas suas manhãs. Ótima quinta-feira, bom trabalho, muito obrigado aí pela sua audiência. Que privilégio poder contar com a sua companhia nesta manhã. Muito obrigado aí você que está aqui em Vila Maria, sintonizando o seu radinho na 87.9 FM. 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

0: 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Excelente manhã aí, que bom ter o privilégio da sua audiência aqui na nossa programação. Bom, uma notícia aí triste, né, no mundo da música. Uma das cantoras, das vozes mais icônicas aí dos anos 80, a cantora Bonnie Tyler, morreu aí aos 75 anos. A família e a equipe da artista informaram o falecimento de maneira inesperada durante a noite em um hospital de Portugal, em decorrência da doença da qual ela estava sendo tratada. A artista estava internada em estado grave na UTI desde meados de junho, após sair de um coma induzido. Em maio, ela passou por uma cirurgia intestinal de emergência e no dia seguinte sofreu uma parada cardiorrespiratória. A nascida Gaynor Hopkins em Swickens, no país de Gales, Bonnie Tyler transformou uma voz rouca, resultado de uma cirurgia nas cordas vocais nos anos de 1970, em sua marca registrada. Em 1983, melhor dizendo, lançou Total Eclipse of the Heart, balada épica produzida e composta por Jim Steinman. O videoclipe teatral ajudou a eternizar a cantora no imaginário dos anos 80. Todo mundo lembra aí, são várias composições aí que ganharam destaque, né, na voz da sempre lembrada Bonnie Tyler. Inclusive, ela fez uma parceria com o cantor Fábio Júnior em 1986, e essa música tocou muito nas rádios. Eu lembro, já trabalhava em rádio nessa época aí. Tocou muito nas rádios. Então, para você que não tá lembrado, em homenagem aí a Bonnie Tyler, acompanha aí a parceria que ela fez com o Fábio Júnior. A música chama-se Sem Limites para Sonhar.
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1: 9:59.
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6: Fala, turma do Agronejo. Chegando com mais informação importante para você que tá ligado aqui na gente.
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6: E olha só, a renegociação de dívidas rurais é um tema que sempre gera bastante atenção, né?
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6: E sobre isso, o deputado Afonso Han, do PP do Rio Grande do Sul, trouxe uma perspectiva interessante. Ele destacou que a definição de juros menores para essa renegociação, para as dívidas do campo, pode trazer um impacto fiscal bem pequeno. É uma notícia que acende uma luz de esperança para muitos produtores que buscam equilibrar as contas e continuar investindo no agronegócio, que é a força do nosso Brasil. O relator desse projeto reforça a importância de olharmos para o setor com a atenção que ele merece, garantindo condições mais justas para quem produz. É o agronegócio girando a economia e a gente de olho em tudo que impacta diretamente o seu dia a dia.
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6: Fique por aí, que o agronegócio continua com mais informações essenciais para você.
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9: Agora são 10 horas e 11 minutos, 15 graus a temperatura até o meio-dia. Programa Vila Maria em Foco ao vivo e a cores com você. Até às 11 horas da manhã, nessa terceira hora de programação para Netur Viagens e Turismo, Elegância Modas, Loja Beluno, Vitale Instalação de Sistemas de Segurança, Center Gaio e também Empório da Tradição. Ótima manhã de quinta-feira. Bom dia, bom trabalho para você.
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2: 10 horas e 19 minutos.
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3: Olá, a gente segue junto aqui no 2 minutos. Lineu Silva com você, trazendo as informações que mais importam para o seu dia. E olha só o que temos de destaque nessa parte do programa. No cenário político, a Comissão de Constituição e Justiça da Assembleia Legislativa de Minas Gerais aprovou a legalidade de um projeto de lei que pode reduzir a área do Parque Ecológico do Cercadinho. E no agronegócio, a Ruiz Coffees, que é a segunda maior produtora de café do nosso país, está em negociação para repassar terras a um fundo de credores. Tudo isso para tentar manter suas operações. Vamos aos detalhes dessas notícias que movimentam o Brasil. Começando pela política, em Minas Gerais, a Comissão de Constituição e Justiça da ALMG, a Assembleia Legislativa de Minas Gerais, deu o sinal verde, aprovou o parecer pela legalidade de um projeto de lei polêmico. Esse PL busca reduzir a área do Parque Ecológico do Cercadinho, um assunto que certamente vai gerar muita discussão e debate por lá, envolvendo questões ambientais e urbanísticas. Fique ligado! Agora, virando a página para o agronegócio, um setor tão importante para a nossa economia. A Ruiz Coffees, que é a segunda maior produtora de café aqui no Brasil, está buscando uma saída estratégica para continuar atuando. A empresa está em um processo de negociação. A ideia é repassar terras para um fundo de credores. Essa movimentação é uma tentativa de chegar a um acordo com investidores que possuem alienação fiduciária sobre essas propriedades. Uma estratégia complexa para manter a operação em pleno funcionamento, garantindo a produção de café que tanto abastece o mercado interno e externo. Ainda tem mais notícias para você acompanhar aqui com a gente. Fica ligado no 2 Minutos.
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4: Legal, faltando agora 28 minutinhos para as 11 horas da manhã, 17 graus a temperatura. Programa Vila Maria em Foco até o meio-dia, fazendo companhia para você. 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
1: 10 horas e 42 minutos.
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5: Olá, estrelas da minha vida. Sejam muito bem-vindos de volta ao nosso Toque Astral, a sua companhia para decifrar os mistérios do céu. Para você, Libra, este é um período de reencontrar o equilíbrio, especialmente nas relações e nas decisões importantes. No amor, a comunicação aberta traz harmonia. No trabalho, novas parcerias podem surgir. Seu conselho é ouvir a intuição antes de qualquer passo. Sua capacidade de equilibrar trará recompensas inesperadas. Sua cor é o verde esmeralda e seu número da sorte é o 22. Escorpião. A palavra-chave agora é transformação. Um mergulho profundo nas suas emoções pode ser revelador. No amor, desapegue do que não serve mais. No trabalho, seus insights são valiosos. Permita-se sentir, mas saiba a hora de deixar ir. Sua força interior é um guia poderoso para a superação. A cor que te favorece é o vinho e seu número é o 8. E para você, Sagitário, a aventura te chama. Este é o momento de expandir seus horizontes, seja em novas experiências ou aprendizados. No amor, leveza e otimismo. No trabalho, a criatividade está em alta. Não hesite em explorar o desconhecido. Sua alegria é contagiante e abre portas para oportunidades incríveis. Sua cor é o azul royal e o número da sorte é o 17. Fique com a gente, porque o nosso Toque Astral continua. Na próxima parte, teremos mais mensagens dos astros para você brilhar ainda mais.
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6: Nove minutos, faltando para as 11 horas da manhã, temperatura 16 graus, agora tá bom, né? Solzinho brilhando lá fora, depois de mais um amanhecer gelado aqui no sul do mundo, né? Teve novamente formação de geada aqui na nossa região e frio, né? A madrugada, o amanhecer desta quinta foi bem gelado e agora já o sol está agradável, né? O pessoal já tá lagarteando aí pelas ruas de Vila Maria. Ideal, né, o sol nessa temperatura aí para estar lá no sol, descascando umas bergamotas aí, né, dando uma lagarteada aí, que beleza, tomando um chimarrão. Mas então o sol vai ser temporário, né, de acordo com a meteorologia. Temporário não, né, ele vai estar lá todos os dias, a gente pode não enxergá-lo, mas ele está lá sempre, né. Mas amanhã já há indicativos para chuvas aqui para a nossa região. Nada muito expressivo ou preocupante, né? Mas 25 milímetros. Amanhã, sábado, também chuviscos. Depois, aí, de um modo geral, Não, agora aí sim, né, professor Moisés? Agora sim, falamos aqui de calor, né? Dia 16, quinta-feira da semana que vem, a máxima chega a 26 graus. Temperaturas de verão aí praticamente, hein? Mínima de 16, a máxima 26. Sexta-feira, dia 17, mínima de 17, a máxima chegando aí a 27 graus. E vai ser um veranico aí em pleno julho, né? Aquele veranico que não aconteceu em maio, vem aí para julho. Dia 18, sábado também, 27 graus, vai ser quente, né? Haja saúde, né? Agora, dias frios, depois a temperatura sobe e depois novamente despenca, né? É barbaridade, né? E nós não somos moradores aqui do sul do Brasil. Com essas oscilações, somos sobreviventes, né? O pessoal que vem de outros estados se apavora aí. Se sobreviver a este inverno gaúcho, vai dar bom, né? Se não desistir e voltar... Porque tem gente que já desistiu, viu? Chegou aqui e disse, não, pelo amor de Deus. Com medo de morrer de frio, foi embora. Voltou lá pro norte, nordeste, enfim. Mas é para você ver a diferença, né? País continental aí, são muitas culturas e muitas temperaturas, né, dentro do nosso Brasil. 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Que privilégio aí poder contar com a sua audiência aqui na nossa programação nesta manhã de quinta-feira. Hoje sem a colega Carla Santinha Boni aí, fez um break aí, né, nas livre, espontânea e forçada pressão nesta manhã, mas provavelmente amanhã já estará de volta aí às suas atividades por mais uns dias, né? Depois ela vai tirar um período de férias aí, de julho, né, para acompanhar a gurizada que também vai estar de férias do colégio, nas férias escolares. Ótima quinta, bom dia, bom trabalho para você.
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2: 10 horas e 59 minutos.
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4: Alterações na mordida aumentam significativamente os problemas de visão. Parece improvável, mas a relação entre esses dois sistemas é muito mais próxima do que a maioria das pessoas imaginam. Quando acompanhamos o desenvolvimento infantil, precisamos ampliar o olhar para além da boca. Os ossos da órbita ocular e os maxilares fazem parte de uma mesma estrutura facial interligada. Isso quer dizer que as alterações na mordida, como mordida cruzada,

0: Diferentes especialidades atuam da mesma forma integrada, os resultados são mais consistentes e duradouros.
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2: 11 horas e 20 minutos.
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2: 11 horas e 41 minutos.
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6: Olá, meus queridos e queridas. Que alegria ter você aqui no Toque Astral. Vamos juntos desvendar as energias que os astros preparam? Então, vem comigo. Para Capricórnio, é um momento de reflexão sobre suas metas. No amor, a paciência constrói pontes. No trabalho, foco e persistência trazem resultados. Lembre-se, o sucesso é uma jornada. Sua cor do dia é o azul celeste e o número da sorte é o 7. Aquariano, a sua originalidade é o seu maior trunfo. No campo afetivo, busque conexões verdadeiras. No trabalho, ideias inovadoras serão valorizadas. Confie na sua intuição para voos mais altos. O verde esmeralda é a sua cor e o 21, seu número. E para peixes, a sensibilidade está em alta. No amor, entregue-se com carinho. No trabalho, sua criatividade brilha. Inspire-se. Deixe fluir e a magia acontece. O lilás se abraça como cor e o número 9 traz a sorte. Que rápido passa, né? Chegamos ao fim de mais uma parte do Toque Astral. Gratidão pela sua sintonia. Que a luz dos astros continue guiando seus passos. A gente se encontra na próxima edição. Um beijo da sua Letícia Leal. Até mais.
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1: 11 horas e 59 minutos.
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1: 12 horas e 16 minutos.
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12: 2 minutos. 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
15: E aí, pessoal? Lineu Silva chegando com a informação que interessa aqui no 2 Minutos. Muita coisa acontecendo e a gente já separa o que é mais importante para você ficar por dentro de tudo. Fique ligado, porque nesta primeira parte do nosso programa temos destaques que você precisa saber. Lá no Iraque, um cortejo fúnebre levou uma multidão às ruas, acompanhando o caixão de um líder iraniano. E aqui mais perto, os Estados Unidos classificaram como absurda uma avaliação do Itamaraty sobre intervenção. Dois pontos que chamam a atenção. Agora vamos mergulhar um pouco mais nos detalhes. Primeiro, sobre a notícia do Iraque. Uma multidão de fiéis realmente tomou as ruas da cidade sagrada de Najaf. Eles marcharam acompanhando o caixão do líder iraniano que foi assassinado. Uma cena de grande comoção, com milhares de pessoas participando desse cortejo fúnebre. É um evento que reflete a tensão e a mobilização na região, mostrando o impacto da perda desse líder. Muita gente unida nesse momento de despedida, marcando um acontecimento de forte repercussão por lá. E agora, virando a página para a questão entre Estados Unidos e Brasil. O governo norte-americano se manifestou e não poupou palavras ao classificar como absurda a avaliação feita pelo Itamaraty, o nosso Ministério das Relações Exteriores, a respeito de uma possível intervenção. Essa é a informação que chega. O tom é de forte discordância e é um assunto que certamente vai render desdobramentos na diplomacia entre os dois países. Informação que não para, e a gente segue por aqui, no 2 Minutos, com um resumo do que você precisa saber. Já já a gente volta com mais pra você. Não saia daí.
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1: 12 horas e 37 minutos.
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1: 12 horas e 57 minutos.
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9: Seguimos por aqui, no Agronejo, com as notícias que movimentam o agronegócio no Brasil.
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9: E a gente já chega com uma informação que mostra a força dos nossos produtores de soja.
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9: O Comitê Estratégico Soja Brasil, o SESB, realizou uma premiação importante, reconhecendo os produtores da oleaginosa aqui no nosso país. Esses agricultores, com muita dedicação e tecnologia, conseguiram superar a média nacional de produtividade na safra 2025-2026. Um feito e tanto. É a prova de que o Brasil segue na ponta quando o assunto é soja, com um trabalho de excelência que impulsiona nossa economia e coloca o país em destaque no cenário mundial. Essa é uma notícia que enche a gente de orgulho, viu? Nossos sojicultores estão de parabéns por essa performance incrível.
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9: A gente continua com mais informações para você, já já, na próxima parte do nosso programa.
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1: 13 horas e 59 minutos.
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3: Por que os cães comem grama? Você já ouviu seu cãozinho mastigando grama no pátio e ficou intrigado? Pois é, muitos acreditam que é para parar de vomitar, mas nem sempre é esse o motivo. Estudos mostram que a grama pode sim ajudar na digestão, serve como fibra extra ou até mesmo aliviar algum desconforto intestinal. Porém, muita atenção! Se o hábito for muito frequente ou acompanhado de vômitos, pode indicar problema de saúde. Da próxima vez que notar, observe. Seu pet pode estar tentando te mostrar algo muito importante.
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17: Legal, legal, exatamente 14h07. E muito boa tarde, amigos ouvintes. Eu sou a Kaone e a partir de agora faço companhia pra você até as 17h com o programa Dose Diária. Hoje, quinta-feira, quintamos aí nossa famosa véspera de sexta, 9 de julho de 2026. 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Aproveita você e já vai participando da programação. Mande teu WhatsApp aqui pelo 549-9199-4443. Manda teu recado feriado, me diz aí qual música que não pode faltar na programação de hoje. Temperatura marcando 23 graus e eu desejo aí uma ótima tarde de quinta-feira pra você.

0: Legal, legal. 14 horas e 21 minutinhos, temperatura marcando 25 graus. E seguimos aí até as 3 horas da tarde com o apoio cultural de Jonas Casa Academia. E pessoal, olha só, a oportunidade de negócio. 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Aproveitar aí para agradecer o carinho da sua companhia, o carinho da sua audiência. É muito bom ter você aqui comigo. Seja você que está em casa sintonizando o seu radinho aqui no 87.9. E claro, também o pessoal aí que está sempre conectado pelo nosso site vilamariafm.com.br. Seguimos aí com o Dose Diária até as 17 horas com muita música boa para te fazer companhia.
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5: 14 horas e 23 minutos.
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8: Lineu Silva, com o nosso giro de informações. Sempre pontual, sempre atualizado para você. Para começar, vamos dar uma olhada no que movimenta o cenário político e econômico, com duas notícias importantes que a gente separou para esta parte do programa. No cenário político nacional, Eduardo rebate críticas de Zé Trovão a Bolsonaro. E direto do cenário internacional, a Argentina terá uma nova economista-chefe no Fundo Monetário Internacional. Na política, as últimas notícias indicam um embate. Eduardo Bolsonaro se manifestou publicamente para rebater as críticas que foram feitas por Zé Trovão ao Jair Bolsonaro. Essa movimentação, claro, repercute no ambiente político e a gente segue acompanhando todos os desdobramentos por aqui. E lá fora, no plano internacional, uma notícia de destaque para o Fundo Monetário Internacional. A instituição vai ter uma nova economista-chefe e ela é da Argentina. O nome dela é Silvana Tenreiro. A posse de Silvana, que será a segunda mulher a ocupar um cargo tão importante,

0: Dentro do FMI, já tem data marcada. Vai acontecer em agosto. É um nome de peso assumindo uma posição de grande responsabilidade na economia global. Essas são as notícias que separamos para você nesta parte do programa 2 Minutos. Fique ligado, tem muito mais informação vindo por aí, sempre com a nossa análise e tudo aquilo que você precisa saber.
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0: Legal, legal. 20 minutinhos aí faltando para as 3 horas da tarde, temperatura aí marcando 25 graus. Agradeço aí novamente o carinho da sua companhia, o carinho da sua audiência. Seja você que está aí me acompanhando em casa, no trabalho, na correria do dia a dia, no carro aí. É muito bom ter você aqui comigo. Pessoal, olha só, participei do segundo jantar em família da Escola Maria Busato. Será neste sábado, dia 11 de julho, a partir das 20 horas, no Salão Paroquial de Vila Maria. No cardápio, carne de gado, linguiça, frango, arroz à grega, maionese, pão e saladas diversas. 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Ingressos limitados na Escola Secretaria de Educação e membros da APM. Informações e reservas pelo 999503906. 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
2: 14 horas e 42 minutos.
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0: Show de Bola, 15 horas em ponto. Já estamos aí na nossa segunda hora de programa. Temperatura marcando 24 graus. 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
2: 15 horas e 2 minutos.
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4: Fala, pessoal do Agronejo. Que bom ter você aqui com a gente, sempre ligado nas informações mais quentes do nosso agronegócio.
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4: E olha que notícia boa para o setor. A Ferbasa, a Companhia de Ferro Ligas da Bahia, acaba de selar um importante contrato.
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4: Estamos falando de uma captação de nada menos que R$43.800.000. Isso mesmo, 43,8 milhões, diretamente com o Banco Nacional de Desenvolvimento Econômico e Social, o nosso BNDES. Esse investimento gigantesco, essa grana toda, é destinada para a construção de uma nova planta de biorredutor lá na Bahia. Uma iniciativa que promete impulsionar ainda mais a economia local e fortalecer a produção na região. É o agro crescendo, gerando emprego e renda e mostrando toda a sua força, do campo à indústria. Uma notícia que nos enche de orgulho e mostra o potencial do Brasil.
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4: Muita coisa boa vindo por aí, hein? Acompanhe o Agronejo, sempre com o melhor do que acontece no nosso campo. Daqui a pouco, tem mais.
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Legal, legal. 15 horas e 20 minutinhos. Muito obrigada aí pelo carinho da sua sintonia. E aproveita e manda seu recado aqui no nosso WhatsApp 549-9199-4443. Participa com a gente e já pede aquela música top pra animar ainda mais a sua tarde. Agora vamos aí de bloco comercial e já já eu tô de volta com muita música boa pra te fazer companhia.

0: 15h21.
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2: 15 horas e 38 minutos.
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13: Joneto Frederico, Mariana Fagundes.
14: É, ó, Miranda! Toca aquela porque meu coração já tá machucado,
13: mano. O nosso, né?
14: O nosso.
13: Vamos cantar então pra melhorar?
14: Agora.

0: E voltamos, agora são exatamente 16 horas e um minutinho, estamos dando início aí à nossa última hora, mas sigo contigo aqui até as 17 horas nesta tarde agradável de quinta-feira, dia 9 de julho de 2026. Agradeço aí mais uma vez pelo carinho da sua companhia, o carinho da sua audiência, é muito bom ter você aqui comigo, seja você que está aí sintonizando todas as tardes o seu radinho aqui no 87.9 e também você aí que nos acompanha pelo nosso site vilamariafm.com.br. Seguimos aí com um Dose Diária com muita música boa pra te fazer companhia.
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2: 16 horas e 2 minutos.
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3: Você está pensando em clarear seus dentes, mas sente medo da dor em função da sensibilidade? Hoje isso não é mais um problema que possa lhe preocupar, pois temos protocolos de laser terapia indicados antes, durante ou após clareamento. A sensibilidade é um problema comum na odontologia que afeta muitos pacientes e é decorrente, na maioria das vezes, dos desgaste e trincas de esmalte provocados por apertamento dentário. Então, nesses casos, quando o gel clareador for aplicado na superfície do esmalte trincado ou desgastado, ocorre um aumento da sensibilidade significativamente. Sabendo disso, indicamos um gel clareador de menor concentração e o protocolo de laser terapia, que é um procedimento rápido, não invasivo e eficaz no alívio da dor. Ele atua fechando os poros do dente, impedindo que os estímulos frios ou quentes cheguem até ele. E ainda ele promove uma bioestimulação das fibras nervosas, diminuindo a dor. A laser terapia é uma alternativa segura e moderna para quem busca alívio duradouro, sendo o número de sessões definido pelo profissional conforme a intensidade do caso.
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2: 16 horas e 21 minutos.
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Legal, legal. 30 minutinhos aí faltando para 5 horas da tarde. E vamos despedindo um pouquinho mais cedo por aqui hoje. Mas na sequência você confere por aqui o show de bandas com meu amigo Carlos Zordan. Muito obrigada aí pelo carinho da sua companhia, o carinho da sua audiência. Eu volto amanhã a partir das 14 horas com mais um Dose Diária para você. Um grande abraço, se cuidem e até amanhã.

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2: 16 horas e 40 minutos.
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1: 16 horas e 59 minutos.
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15: Olha aí, meu povo, legal demais. Muito boa tarde. Como é que vocês estão aí, meus amigos? Todo mundo bem? Todo mundo com aquela energia legal? É, a gente vai por aqui te fazendo companhia a partir de agora com um show de bandas. A voz um pouquinho aí, mas vamos lá, vamos sim embora, que eu vou contigo. Trazer aquela energia gostosa da 87.9, 5 e 6, hoje quinta-feira, 9 de julho. Eu vou trazer as melhores do bailão pra você, então vai lá curtindo e vai participando, 991994443. Vamos lá, vamos lá. 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Simbora com a gente a partir de agora, 5 e 7. Vamos recordar isso aqui já para começar bem o programa. Mado Batista, Serenata. Essa música é lá do ano de 1978, para quem lembra, vai lá.

Sucesso Carisma, Vida Cor de Rosa, pra gente recordar. Teve musical Monte Carlo, O Trem da Alegria, e a primeira aí com Amado Batista, Serenata. Começamos bem, energia boa demais nesse finalzinho de quinta-feira. Para você que tá no trabalho, ligado com a gente, você que tá em casa, você que sintoniza pelo site, aquele abraço e obrigado pelo carinho. Bom demais ter aí a tua companhia. Vamos lá, seguimos com Rogério Magrão e Banda.

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5: 17 horas e 19 minutos.
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18: 2 minutos. 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
21: Olha só, a gente está chegando ao final de mais uma edição do 2 Minutos. E o Lineu Silva preparou o resumo das notícias para você. Fica ligado que a gente já vai para as manchetes. No entretenimento, a atriz Fernanda Paes Leme atualizou seu estado de saúde após uma inflamação grave que causou alterações nos exames. Na economia, a justiça negou o pedido da fabricante do Ozempic contra o Ozyv, da EMS, mas determinou perícia. E agora, vamos aos detalhes. No mundo dos famosos, a Fernanda Paes Leme revelou que exames apontaram alterações após uma forte inflamação, quadro que começou com uma virose e a levou ao hospital. A gente espera que ela se recupere logo, né? Força pra Fernanda! Na economia e saúde, a Justiça do Rio de Janeiro negou o pedido de liminar da dinamarquesa Novo Nordisk, fabricante do Ozempic e do Wegov, contra o medicamento Ozyv da EMS. Mas atenção, a Justiça determinou uma... Na economia e saúde, a Justiça do Rio de Janeiro negou o pedido de liminar da dinamarquesa Novo Nordisk, fabricante do Ozempic e do Wegov, contra...

0: se cuida e até a próxima. Valeu.
1: Termina aqui.
2: 2 minutos.
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leva. Sucesso, Portal do Sul, bate na mesa. Quando são 5h30, finalzinho de quinta-feira, vamos que vamos. 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
2: 17 horas e 39 minutos.
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29: Legal, estamos de volta, 17 horas e 48 minutinhos. Vamos que vamos, com 17 graus de temperatura.

Tá aí, sucesso, grupo Expressão Sul. Seus olhos no show de bandas. 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Faltando 5 para 6. Bom final de quinta para você.

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1: 17 horas e 59 minutos.
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4: O agronejo chega ao fim e a gente segue com as informações que movimentam o campo.
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4: Uma notícia importante que temos aqui é sobre a André Maggi Participações.
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4: A agência de análise de risco Moody's decidiu manter a classificação corporativa familiar, a CFR-BA3, para a empresa. Uma manutenção importante, mas que vem acompanhada de uma perspectiva negativa, o que sempre demanda a atenção do mercado e dos investidores. É o agronegócio em constante avaliação. E a gente aqui, no seu Agronejo, trazendo os detalhes para você ficar sempre por dentro do que acontece. Acompanhar essas movimentações das grandes companhias é essencial para entender os rumos do setor e as tendências que impactam diretamente a produção e o desenvolvimento rural. A Moody's, com sua análise, oferece um panorama crucial para o planejamento e as estratégias futuras. Fique ligado, porque o agronegócio não para e as informações são a nossa semente para o sucesso.
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4: Foi um prazer enorme ter você com a gente. Um grande abraço e muito obrigado pela sua companhia no Agronejo.
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11: Legal demais, voltamos 18:09, já na segunda hora com um show de banda, só as melhores do bailão, 2 horas de muita música. Vamos atender o nosso amigo José, que tá lá no Frigo Sul, ligadinho com a gente, vamos trazer, musical LC. Vidro de perfume.

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2: 18 horas e 20 minutos.

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3: 18 horas e 39 minutos.
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11: Muito bem, estamos de volta.

0: 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Somos os apoiadores do show de bandas. 15 graus, abrindo o último bloco quando faltam 18h45.
1: Favoritas, canta comigo.
0: Mercosul, favorita.

É, faltando 10 para 7, eu vou ficando por aqui. Amanhã eu volto 6 da madrugada. Um grande abraço para você, ótima noite de quinta. Tchau, tchau.

0: dominaram o país no dia.
1: Olá, boa noite.
2: Boa noite para você que nos acompanha em todo o país.
1: Quarta-feira, 9 de julho de 2026.
2: Vamos ao destaque do dia na Voz do Brasil.
1: Atenção, professores. Amanhã é o último dia para se inscrever na Prova Nacional Docente.
2: Sobre o exame, nós conversamos com o secretário executivo do Ministério da Educação, Rodolfo Cabral.
3: Ela vai ser utilizada para subsidiar os processos seletivos e concursos públicos realizados tanto no âmbito federal, estadual e municipal para ingresso na carreira docente da educação básica.
1: Unidades móveis flutuantes da Previdência iniciaram atendimentos na região norte.
2: 7 barcos vão prestar assistência a comunidades ribeirinhas, indígenas e quilombolas até dezembro.
1: E ainda, produtores precisam validar o cadastro ambiental rural. Carlos Oliveira.
4: Ter o cadastro ambiental rural concluído é fundamental para acessar o crédito agrícola no sistema bancário.
2: Turismo. Passageiros que enfrentarem problemas com companhias aéreas poderão registrar reclamações em plataforma digital.
1: Vamos falar também de uma pesquisa sobre viagens de brasileiros com bichinhos de estimação. Natália Koslick.
5: O mapeamento servirá de base para a criação de um manual de boas práticas do segmento.
2: A apresentação da Voz do Brasil hoje é comigo, Mariana Jungmann e Luciano Seixas.
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2: 1 milhão de pessoas já solicitaram a autoexclusão dos sites de apostas online, as chamadas bets.
1: Qualquer pessoa pode fazer o bloqueio nas plataformas de apostas de uma só vez.
2: E o próprio usuário define quanto tempo quer ficar sem apostar.
6: A plataforma centralizada de autoexclusão permite ao cidadão restringir o acesso às casas de apostas para prevenir danos financeiros e à saúde mental. O bloqueio atinge todos os sites de apostas autorizados pela Secretaria de Prêmios e Apostas do Ministério da Fazenda. Para solicitar a autoexclusão, o cidadão deve utilizar o login da plataforma gov.br. Ao preencher os dados, deve informar por quanto tempo deseja ficar autoexcluído, que pode ser de 1 a 12 meses. Se desejar, o usuário pode informar também os motivos da autoexclusão, como decisão por dificuldades financeiras ou recomendação de saúde, por exemplo. Além da autoexclusão voluntária, o ministro da Fazenda, Dario Durigan, lembra as exclusões automáticas das plataformas de apostas.
7: Houve uma vedação por cumprimento de decisão do Supremo de beneficiário de programa social, Bolsa Família e BPC, que estão proibidos de acessar essas plataformas de apostas.
6: Após a autoexclusão, as operadoras autorizadas têm até 72 horas para bloquear o acesso dos usuários aos seus sites e aplicativos. Segundo o Ministério da Fazenda, 1 milhão de pessoas já fizeram a autoexclusão desses sites. Quem nunca apostou e não tem cadastro em casas de apostas também pode solicitar a autoexclusão. Reportagem Nazi Brum.
1: O Comitê de Gestão da Câmara de Comércio Exterior manteve a alíquota de 12% no imposto de exportação do petróleo diante dos episódios no Estreito de Hormuz.
2: Ontem, os Estados Unidos interromperam o acordo de cessar fogo e realizaram novos ataques ao Irã.
1: De acordo com nota divulgada pelo comitê, a decisão tem como objetivo proteger o mercado interno e evitar o desabastecimento dos combustíveis no país.
2: A medida terá caráter temporário, com vigência de até 60 dias e será reavaliada após 30 dias.
1: Hoje, o ministro da Fazenda, Dario Durigan, afirmou que o governo federal seguirá tendo cautela com as medidas de subvenção dos combustíveis diante dos conflitos no Oriente Médio.
7: Eu tinha expectativa, sim, de tirar a subvenção da gasolina num prazo mais curto. O que a gente ouviu foi uma declaração do presidente dos Estados Unidos dizendo que o cessar-fogo estava encerrado e que o acordo de paz já não seria mais executado nos termos em que estava sendo planejado. O que nos acendeu um sinal de alerta, sim, para a cautela em que a gente tem que adotar no acompanhamento da guerra. Então, a estratégia não muda. O objetivo do Ministério da Fazenda, com a guerra diminuindo de proporção, é retirada dos subsídios, mas eu preciso ter cautela porque os eventos novos aconteceram ontem.
2: A Receita Federal iniciou uma ação direcionada aos contribuintes com eventuais débitos em aberto.
1: A iniciativa busca manter a regularidade fiscal dos contribuintes.
8: Contribuintes classificados com o selo Sintonia a Mais começaram a receber comunicações pela Caixa Postal e pelo Domicílio Tributário Eletrônico, o DTE, com informações sobre eventual existência de débitos em aberto. A regularização é necessária para evitar a inadimplência, situação que pode resultar no cancelamento do selo. A validade da classificação é de um ano, contada a partir do primeiro dia do mês de referência. O cancelamento também pode ocorrer em situações como concessão da medida cautelar, decretação de falência ou liquidação da pessoa jurídica, manutenção de irregularidade cadastral por mais de 30 dias ou enquadramento como devedor contumaz. Reportagem Edinaldo Júnior.
2: Você sabia que eliminar o acúmulo de capim seco, galhos e folhas cria barreiras naturais para reduzir o risco de incêndios durante o período de seca?
1: E essa técnica tem um nome e uma regulamentação. É o que vamos ouvir agora na reportagem de Márcia Fernandes.
0: Atear fogo numa área para evitar queimadas. Parece contraditório, mas trata-se de uma técnica recomendada para evitar grandes incêndios florestais na época da seca. São as chamadas queimas prescritas. O fogo é colocado de forma controlada em áreas demarcadas. Com isso, é eliminado o acúmulo de capim, galhos e folhas que podem servir de combustível para incêndios. É o que explica Hudson Coimbra, analista ambiental do Instituto Chico Mendes de Conservação da Biodiversidade, ICMBio.
9: É uma ferramenta de manejo do fogo, utilizada com critérios técnicos, análises de risco, vulnerabilidades, critérios meteorológicos, topográficos. E aí, a partir disso, a gente também define o que é que a gente quer queimar, para evitar a propagação de incêndios.
0: A Floresta Nacional de Brasília é um dos espaços que costuma ser atingido por focos de incêndios durante o período da estiagem. Por isso, recebeu nesta quinta-feira uma queima prescrita como parte das ações de prevenção a incêndios, como destacou Hudson Coimbra, do ICMBio.
9: Dentro do Distrito Federal, elas são importantes para evitar os grandes incêndios que acontecem na época da estiagem, né? Que vai se iniciar já agora.
0: A queima prescrita é executada por brigadistas, que fazem um monitoramento constante da área. Pode ser implementada em parques nacionais, reservas extrativistas e unidades de conservação em geral. Reportagem Márcia Fernandes.
2: E por falar em período de estiagem, o Instituto Nacional de Meteorologia emitiu um alerta de baixa umidade do ar.
1: Uma massa de ar seco se estende do interior da região Nordeste até grande parte do Centro-Oeste, além de áreas do interior das regiões Sudeste e Sul do país.
2: Segundo o Instituto, a baixa umidade deve permanecer até o domingo, dia 12 de julho.
1: Durante os períodos mais secos do dia, a umidade relativa pode ficar entre 20% e 30%, níveis que exigem atenção, principalmente para crianças, idosos e pessoas com doenças respiratórias.
2: Uma ferramenta digital para pequenos produtores e cooperativas do campo que simplifica o acesso a financiamentos.
1: É o simulador de crédito do Pronaf, o Programa Nacional de Fortalecimento da Agricultura Familiar.
2: A plataforma mostra linhas e condições de crédito que combinam com o perfil do produtor.
10: Se você é produtor rural e precisa de crédito, pode contar com uma ferramenta na hora de solicitar os recursos. É o simulador de crédito do Pronaf, uma ferramenta digital desenvolvida para ajudar agricultores familiares e cooperativas a identificarem quais linhas de crédito do Pronaf eles podem usar. É preciso responder algumas perguntas sobre a situação do agricultor, como renda familiar, localidade e objetivo do financiamento. Depois, são informadas as linhas de crédito e as condições de financiamento compatíveis com seu perfil e quais as instituições financeiras que operam em sua região. Vale ressaltar que o simulador não substitui a análise realizada pelas instituições financeiras e também não garante a contratação do crédito. A ferramenta é apenas informativa e busca facilitar o acesso às informações sobre o Pronaf antes do agricultor familiar buscar uma instituição financeira. Para simular o crédito, acesse simuladorpronaf.mda.gov.br. Daniele Popov para a Voz do Brasil.
1: Produtores que vivem no campo precisam validar o CAR, Cadastro Ambiental Rural de suas propriedades.
2: O cadastro é um registro público eletrônico nacional, obrigatório para todos os imóveis rurais.
4: Você que tem uma propriedade rural e já fez a inclusão dela no Cadastro Ambiental Rural, o CAR, não se esqueça de verificar se está tudo certinho. Veja na caixa de mensagens da Central do Proprietário Possuidor do CAR se você recebeu uma notificação para resolver alguma pendência. O órgão gestor do CAR enviou recentemente mensagens para mais de 845 mil proprietários. Para 500 mil, só falta responder se concordam com as informações já analisadas. Se você estiver nesse grupo e finalizar o processo, o seu CAR vai ficar em dia com o que prevê o Código Florestal, que é a lei que cuida desse assunto. Ter o Cadastro Ambiental Rural concluído é fundamental para acessar o crédito agrícola no sistema bancário. Então, não se esqueça de olhar a caixa de mensagens da Central do Proprietário Possuidor do CAR e ver se você recebeu uma notificação para resolver alguma pendência. O Cadastro Ambiental Rural é obrigatório para todos os imóveis rurais. Quando o processo for finalizado, sua propriedade será classificada como cumpridora das regras de proteção do meio ambiente. Se você ainda não fez o cadastro da propriedade rural no CAR, vá no site car.gov.br, escolha o estado e siga o passo a passo. Depois disso, é emitido um recibo de inscrição no CAR. Com esse recibo em mãos, você consegue acessar a central do proprietário possuidor com o seu login no GOV.br. É nessa central que você acompanha a situação de sua propriedade, os documentos e as análises feitas pelos técnicos. Reportagem Carlos Oliveira.
1: As inscrições para a PND, a Prova Nacional Docente, se encerram amanhã.
2: Por meio do Exame Nacional de Desempenho de Estudantes, a prova avalia os formandos em licenciaturas.
1: Mas professores já formados também podem fazer a PND, especialmente porque ela pode ser usada por governos estaduais e prefeituras como parte de seus processos seletivos para a contratação de docentes.
2: Nós conversamos com o secretário executivo do Ministério da Educação, Rodolfo Cabral, sobre a Prova Nacional Docente. Vamos ouvir. Secretário Rodolfo Cabral, muito bem-vindo à Voz do Brasil. A gente queria começar, então, explicando, né, para quem já é professor e quem está se formando agora, por que que é importante fazer a Prova Nacional Docente? Quais são os benefícios dela para esses profissionais?
11: Boa noite, Mariana, Luciano e os ouvintes da Voz do Brasil. A Prova Nacional Docente é um exame anual destinado aos professores brasileiros interessados em utilizar os seus resultados em processos seletivos das redes de ensino. Então, ela vai ser utilizada para subsidiar os processos seletivos e concursos públicos realizados tanto no âmbito federal, estadual e municipal para ingresso na carreira docente da educação básica. É uma avaliação teórica que vai atestar se os participantes têm as competências essenciais para o exercício da docência em sala de aula. Ela é feita para 21 licenciaturas diferentes. Então, a pessoa que vai fazer uma prova com a parte comum para todas as áreas, com 30 questões de formação docente e a parte discursiva, além de 50 questões específicas de cada área.
1: Secretária, ela foi criada inicialmente como um exame, né, para avaliar a formação dos formandos em licenciaturas. A ideia é medir aí o nivelamento dos cursos em todo o país e identificar possíveis defasagens de formação, é isso? O que pode ser feito a partir dessa constatação?
11: Isso, Luciano. A PND funcionou conjuntamente com o ENAD das licenciaturas, né, sendo o ENAD somente para os formandos e a PND também para quem já se formou. Então, a ideia da PND é avaliar os formandos das licenciaturas, por meio do ENAD, mas também quem se formou para garantir que esses professores possuam as competências essenciais para a docência. Então, além de avaliar as competências, né, ela vai subsidiar a formulação de políticas públicas voltadas à formação inicial e continuada dos professores. Então, a partir dos resultados do ENAD, se uma instituição ela tem resultados negativos, a gente vai abrir processos de supervisão no MEC para avaliar e melhorar a qualidade da formação dos nossos professores.
2: Agora, secretário, a prova também pode ser usada em processos seletivos, né? Como é que funciona isso? É possível que uma prefeitura, por exemplo, use os resultados da PND como um concurso?
11: Isso, é importante a gente ressaltar que, embora não seja um concurso e ela não substitua o processo seletivo da Secretaria de Educação, as secretarias elas podem usar a nota da PND como etapa de suas provas. Então, as redes de ensino, as secretarias estaduais, municipais, distrital de educação, elas fazem adesão junto ao MEC para usar a nota da PND em seus concursos e processos seletivos. Agora, para 2026, 2.031 redes de ensino fizeram adesão. Então, os resultados, e aí o professor faz essa prova da PND, e os resultados de cada exame têm validade de 3 anos, permitindo sua utilização em vários processos seletivos ao longo desse período.
1: É, secretária, a prova nacional docente ocorre quantas vezes por ano? Por exemplo, quem perder essa oportunidade terá outra ainda em 2026?
11: Isso, a prova é anual, né? Então, quem não participar agora poderá se inscrever para a PND em 2027, em data ainda a ser definida. Então, quem estiver concluindo a licenciatura ou já estiver formado, é importante fazer a prova ainda esse ano. E aí ficar com essa nota disponível para os concursos públicos das redes que aderiram durante todo o período de 2026 e 2027.
2: É, porque como o senhor disse, né, a prova tem validade por 3 anos aí.
11: Isso, quem não fez agora vai ter que aguardar a próxima PND em 2027.
2: Agora, onde que os interessados podem se inscrever e quanto é que custa a taxa de inscrição, secretário?
11: Os interessados podem se inscrever no sistema PND, no site do INEP, até o dia 10 de julho. E a taxa de inscrição custa R$ 85,00.
1: E quando serão as provas e quando saem os resultados?
11: As provas serão realizadas em todo o país no dia 20 de setembro. E o resultado final será divulgado em 15 de dezembro.
2: E aí a gente lembra também que na página do INEP, os interessados também podem acessar outras informações, né, secretário? Pedidos excepcionais, enfim, recursos e todo o resto, qualquer outra parte que tenham interesse em saber sobre a prova.
11: Muito bem. Inclusive a formação, tá? Para os conteúdos, acesso aos conteúdos da prova, quem quiser estudar, se preparar. No site do INEP tem as matrizes de referência utilizadas pelo INEP para fazer a prova. Então o professor pode utilizar esses materiais para se preparar e estudar para obter um melhor resultado.
2: Ótimo. Muito bem, nós conversamos com o secretário executivo do Ministério da Educação, Rodolfo Cabral. Secretário, muito obrigada pela sua entrevista aqui à Voz do Brasil.
11: Muito obrigado, Mariana, Luciano. Um abraço aos ouvintes da Voz do Brasil.
1: Funcionando 24 horas por dia, 7 dias por semana, o Disque 100 oferece orientação em casos de violações dos direitos humanos.
2: Saiba mais com Pablo Mundim.
12: Violência física, psicológica ou sexual, abandono de pessoas idosas, trabalho infantil, racismo, discriminação contra pessoas com deficiência, população LGBTQIA+, povos indígenas, quilombolas ou qualquer outra forma de violação da dignidade humana. Seja qual for a situação, o Disque 100 é o canal para denunciar. Os canais do Ministério dos Direitos Humanos e da Cidadania registraram em 2024 mais de 657 mil denúncias de violações de direitos humanos. Mulheres, idosos e crianças formam o grupo de maior vulnerabilidade, com a maioria dos abusos ocorrendo na própria residência. Para combater qualquer tipo de violação que surgiu, o Disque 100 defende Lara Magalhães, coordenadora do Disque 100.
13: Por ser muito abrangente, sempre que a pessoa tiver dúvida se determinada situação configura ou não uma violação, a orientação é procurar o Disque 100 para que a nossa equipe preste essas orientações e tire essas dúvidas.
12: Depois do registro, o caso é enviado aos órgãos competentes para apuração e adoção das medidas de proteção, explica a coordenadora Lara Magalhães.
13: Quanto mais acessam, mais a gente consegue garantir, ou ao menos proibir que essas violações perdurem.
12: O atendimento é gratuito, sigiloso e está disponível 24 horas por dia, 7 dias por semana. Reportagem Pablo Mundim.
1: Teve início essa semana um atendimento no Previbarco a moradores da região norte.
2: Podem ser beneficiados moradores de comunidades ribeirinhas ou isoladas, indígenas e quilombolas.
1: Atualmente existem 7 unidades móveis flutuantes. 3 vão atender o estado do Amazonas, 3 o estado do Pará e 1 o estado de Rondônia.
2: A chefe do Serviço de Gerenciamento de Unidades Móveis Flutuantes do INSS, Karine Furtado, fala dos serviços oferecidos.
14: Os serviços oferecidos pelo Previbarco são praticamente os mesmos de uma agência física do INSS. Os principais são salário maternidade rural, aposentadorias, pensão por morte e benefício de prestação continuada, o BPC, que é um benefício assistencial para idosos e pessoas com deficiência de baixa renda. Também são oferecidas perícias médicas e avaliações sociais, além de emissão de extratos, consulta de tempo de contribuição e orientações gerais.
1: Os atendimentos vão até 18 de dezembro.
2: O calendário de atendimentos está em gov.br/INSS.
1: Julho é mês de férias e muita gente aproveita o descanso para viajar com a família.
2: E muitas famílias brasileiras contam com integrantes de quatro patas.
1: Uma pesquisa sobre o turismo pet friendly quer entender as principais dificuldades enfrentadas pelos tutores e empreendimentos.
5: O professor Pedro Henrique Ambrósio Rodrigues, de Florianópolis, já perdeu as contas de quantas viagens fez. Mas, independente do roteiro, sempre pega a estrada com seus pets do lado. A que tem mais quilômetros rodados é Frida, uma bulldog francesa que chegou em sua vida há 11 anos. Depois vieram o Bartô, sem raça definida, e um Chihuahua, para se aventurarem por diversos destinos brasileiros.
15: A gente sai de Florianópolis e vai para Franca, e por duas vezes a gente foi para Minas Gerais, então passou por Ouro Preto, Trindade, Paraty, São João del Rei, Curitiba, Rio de Janeiro, Campos dos Goytacazes, tudo que tiver no meio do caminho a gente faz. As viagens são planejadas em cima do fato dos cachorros estarem conosco.
5: Uma pesquisa online pretende mapear os principais desafios do turismo pet friendly no país. Por um lado, quer entender as dificuldades enfrentadas pelos viajantes na hora de pegar a estrada. Por outro, busca conhecer os desafios de empresários do setor, como donos de hotéis e de restaurantes que recebem clientes de quatro patas. A supervisora de eventos e reservas de um hotel em Goiânia, no estado de Goiás, Kathleen Neves, menciona alguns serviços personalizados para atender esse público.
16: Hoje, os nossos serviços exclusivos são um tapete higiênico, uma manta com a nossa logo, um sachê de petisco para que ele possa se alimentar enquanto estiver conosco e saquinhos para coleta de fezes também.
5: O mapeamento servirá de base para a criação de um manual de boas práticas do segmento. O prazo para participar vai até amanhã, 10 de julho. E o formulário pode ser acessado na página do Ministério do Turismo na internet, no endereço gov.br/turismo. Reportagem Natália Koslick.
2: Um voo cancelado, bagagem danificada ou extraviada, mudança de horários pela companhia aérea.
1: O passageiro que vive essas situações tem um canal para registrar e tentar resolver a queixa.
2: É o ANAC Passageiro.
17: As viagens de avião fazem parte da rotina do empresário gaúcho Renato Correa, que a cada dia da semana está em uma cidade diferente por causa dos compromissos profissionais. Com a vida na ponte aérea, difícil não se deparar com problemas.
18: De uma forma ou outra, a gente acaba tendo problema com voo atrasado, voo cancelado, questões climáticas que acabam influenciando na nossa dinâmica e na nossa agenda diária. Problemas eu tive são vários repetitivos que são de perda de conexão por questão de atraso.
17: Passageiros que enfrentarem problemas com companhias aéreas podem registrar reclamações por meio da plataforma ANAC Passageiro. O acesso é gratuito e pode ser feito por qualquer cidadão com uma conta gov.br nível prata ou ouro. Após o registro, a manifestação é encaminhada à companhia aérea responsável, que deve responder em até 10 dias corridos. O superintendente de acompanhamento de serviços aéreos da Agência Nacional de Aviação Civil, ANAC, Adriano Miranda, destaca os tipos de registros que a plataforma tem recebido.
19: O principal problema mais reclamado são alterações ou cancelamentos pela própria empresa aérea antes da viagem, né? Então o passageiro é comunicado ali que seu voo foi alterado, que seu voo foi cancelado, né? Em segundo lugar, o atraso ou cancelamento na data da viagem, aquela situação contingencial. O terceiro ponto mais reclamado é bagagem, por exemplo, bagagem danificada, bagagem extraviada.
17: Durante o atendimento, passageiro e empresa podem trocar informações diretamente pela plataforma até a conclusão da solicitação. O usuário pode ainda consultar dados sobre o volume de reclamações, os principais assuntos registrados e o índice de atendimento das companhias aéreas. O acesso à plataforma é feito pelo site anac.gov.br ou pelo gov.br/anac, clicando em Passageiro. Reportagem Graziele Bezerra.
1: Estão abertos abertas até 3 de agosto as inscrições para a chamada Universal 2026, que vai financiar projetos de pesquisas científicas, tecnológicas e de inovação desenvolvidas por instituições brasileiras.
2: Pelo menos 30% dos recursos serão destinados a instituições de pesquisa das regiões Norte, Nordeste e Centro-Oeste.
1: O resultado final está previsto para 4 de dezembro.
2: As propostas devem ser submetidas exclusivamente pela internet por meio do formulário disponível no site carloschagas.cnpq.br.
1: E essas foram as notícias do governo federal.
2: Fique agora com as notícias do Poder Judiciário e do Congresso Nacional. Boa noite.
1: Boa noite e até amanhã.
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22: Inquérito do Banco Master. STF autoriza busca e apreensão contra Tiago Miranda.
23: STJ entende que plano de saúde deve cobrir cirurgia de feminização facial em mulheres trans.
22: Justiça determina que o SUS forneça sonda Bottom para alimentação de pacientes pediátricos em Uberlândia, Minas Gerais.
23: Boa noite, eu sou Marcela Luiza.
22: E eu sou Walter Lima.
23: Supremo Tribunal Federal autoriza busca e apreensão contra Tiago Miranda após pedido da Polícia Federal.
22: A decisão é do ministro André Mendonça, relator do inquérito sobre o Banco Master no STF. Marta Ferreira.
24: Tiago Miranda é dono de uma agência de publicidade que mantinha relação com o ex-banqueiro Daniel Vorcaro, dono do Master, e teria atuado em uma ação coordenada de influenciadores nas redes sociais para atacar a credibilidade do Banco Central. De acordo com a Polícia Federal, os ataques se deram após o Banco Central negar a compra do Master pelo Banco de Brasília e liquidar o Banco de Vorcaro.
25: As investigações apuram ainda a atuação de possível organização criminosa dedicada à intimidação de jornalistas, ao monitoramento ilícito de pessoas ligadas a autoridades públicas, à obtenção indevida de informações sigilosas e a adoção de medidas destinadas a interferir em investigações criminais.
24: Na decisão, Mendonça afirmou que os elementos analisados apontam que Tiago Miranda desempenhava papel central nessas iniciativas, sendo o principal responsável por realizar pesquisas e levantamentos acerca da vida privada da jornalista em questão. Ainda de acordo com as conversas analisadas, Tiago Miranda costumava informar o andamento das buscas, relatar sobre a análise de processos judiciais antigos e coordenar a mobilização de equipe dedicada a localizar informações que pudessem ser consideradas sensíveis ou comprometedoras para a jornalista.
23: Plano de saúde deve custear cirurgias em mulheres trans para dar aos traços faciais a aparência feminina.
22: Para o STJ, esses procedimentos não se enquadram nas exceções previstas na lei que regulamenta os planos de saúde. Fátima Uchoa.
26: A decisão da terceira turma do STJ manteve a determinação para que uma operadora de plano de saúde autorizasse a cirurgia de feminização facial no processo transexualizador, como reconstrução craniana e rinoplastia reparadora de uma beneficiária que já havia feito procedimento de redesignação sexual. Segundo a relatora ministra Nancy Andrighi, os procedimentos foram indicados pelo médico da paciente e não incluiriam tratamentos à dor, como reconstrução craniana e rinoplastia reparadora de uma beneficiária que já havia feito procedimento de redesignação sexual. Segundo a relatora ministra Nancy Andrighi, os procedimentos

0: portuários vai ter de pagar horas extras a uma agente de proteção do aeroporto de Confins. A trabalhadora cumpria jornada de 42 horas semanais, enquanto colegas de função no aeroporto da Pampulha, de menor movimento, trabalhavam 36 horas por semana. Para o TST, a diferenciação da jornada com a mesma remuneração diz respeito ao princípio da isonomia.
1: Justiça determina que o SUS forneça sonda Bottom para alimentação de pacientes pediátricos em Uberlândia, Minas Gerais.
2: Esse tipo de sonda é um dispositivo de silicone que fica na região do abdômen do paciente e diminui os casos de refluxo. Vanessa Pereira.
3: A ação teve início após o MPF receber reclamações de famílias que enfrentavam dificuldades para conseguir a sonda Bottom no SUS. Agora, segundo a decisão, a União tem até 6 meses para incluir o equipamento no sistema de gerenciamento do SUS. Já o governo de Minas Gerais e o município de Uberlândia devem garantir o fornecimento das sondas Bottom para os pacientes pediátricos.
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1: Uma boa noite.
2: E até amanhã.
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6: Eu sou Paula Groba.
7: E eu sou Humberto Pinheiro.
6: E estes são os destaques de hoje do Jornal do Senado, que começa agora.
7: Senado aprova MP que destina recursos das BETs à Polícia Federal.
6: Comissão aprova mais proteção a pessoas com deficiência vítimas de crimes.
7: Avança projeto que pune empresas de telemarketing por ligações indesejadas.
6: Boa noite.
7: Boa noite.
6: Parte do dinheiro arrecadado pelas casas de apostas esportivas poderá ser usado no combate ao crime organizado.
7: O Senado aprovou uma medida provisória que destina um percentual do lucro das bets ao fundo da Polícia Federal. Agora, o texto segue para a sanção presidencial. Repórter Douglas Castilho.
8: Após o pagamento dos impostos devidos e dos prêmios das apostas, as operadoras das bets deverão destinar 3% do valor obtido a esse fundo. Porém, esse índice só será devido a partir de 2028, passando por uma transição anual gradual de 1%. O senador Isalci Lucas, do PL do Distrito Federal, argumentou que o direcionamento do montante serve como um mal menor diante dos efeitos negativos das bets.
9: O ideal é que não tivesse bets, porque por mais maior percentual, não vale a pena. Realmente, o estrago com relação às bets é muito grande. Então, agora, é óbvio, como existe, está regulamentado, é muito importante destinar realmente parte desse recurso para saúde, também para segurança, para todas essas áreas, exatamente, porque qualquer percentual não recupera o que se vai gastar com a saúde com relação a isso.
8: A verba será obrigatoriamente utilizada na modernização de equipamentos da Polícia Federal, no pagamento por horas e atividades extraordinárias e no custeio de planos de saúde da corporação. Além disso, o Ministério da Justiça e Segurança Pública poderá estender a cobertura dessas despesas médicas também para os agentes da Polícia Rodoviária Federal e da Polícia Penal Federal. O texto agora vai à sanção presidencial.
6: E avançou no Senado o projeto que autoriza a Agência Nacional do Petróleo a acessar dados fiscais de distribuidores e revendedores de combustíveis.
7: A medida visa combater a adulteração desses produtos. Repórter César Mendes.
10: O objetivo da proposta, já aprovada na Câmara dos Deputados, é melhorar a fiscalização, condicionando as concessões de atividades regulamentadas pela ANP à autorização prévia para que a agência acesse os dados fiscais das empresas do setor. Quem já possui a outorga de funcionamento terá que providenciar essa autorização para continuar atuando. Relator da matéria, o senador Dr. Irã, do Progressistas de Roraima, destacou que a medida vai facilitar a detecção de adulterações, assegurando maior integridade no mercado de combustíveis.
11: Empresas que adulteram combustíveis garantem ilicitamente a redução de seus custos de produção e passam a ter vantagem competitiva em relação às que atuam honestamente.
10: O texto determina que a ANP assuma os custos do acesso aos dados das empresas sem ônus para o fisco e seguir

0: para análise da Comissão de Infraestrutura.
1: Uma subcomissão do Senado aprovou o relatório de diligência externa em Boa Vista, Roraima, em maio de 2026, que verificou a situação em que vive o povo Yanomami.
2: O documento traz um diagnóstico sobre a saúde, a segurança e a governança na região e aponta que, apesar de avanços na repressão ao garimpo ilegal, o território ainda enfrenta graves gargalos logísticos e estruturais. Repórter Bruno Lourenço.
3: Relatório aprovado pela subcomissão do Senado, que acompanha a situação de perto, revela que a quase totalidade do atendimento de saúde na região ainda depende exclusivamente de aviões e helicópteros, o que encarece e dificulta as ações de socorro. A presidente do colegiado, senadora Damares Alves, do Republicanos do Distrito Federal, defendeu uma ação conjunta de entidades brasileiras e internacionais, principalmente no combate ao garimpo ilegal, para assegurar direitos das populações indígenas.
4: Capaz de consolidar os avanços obtidos com a desintrusão e fortalecer de forma duradoura as políticas públicas voltadas à proteção e à garantia dos direitos dos povos Yanomami e Yekuana.
3: A subcomissão formalizou uma série de pedidos de providências a ministérios e propôs um pacote legislativo focado no agravamento de penas para crimes ambientais em terras indígenas, adaptação de prazos processuais para áreas remotas, fortalecimento da FUNAI, integração de políticas sociais e adaptação do acesso a benefícios sociais.
1: E a Comissão de Direitos Humanos aprovou um projeto que aumenta a proteção para pessoas com deficiência vítimas de crimes. A proposta torna esse tipo de crime uma circunstância agravante, com penas maiores para quem se aproveita da vulnerabilidade da vítima.
2: Hoje, o aumento de pena previsto na legislação está ligado a agressões ocorridas em escolas. O relatório lido pelo senador Paulo Paim, do PT do Rio Grande do Sul, amplia essa proteção em casos de lesão corporal e reforça a punição também em outros locais. Agora, o projeto segue para análise e da Comissão de Constituição e Justiça.
1: Ligações indesejadas de telemarketing e as cobranças feitas para quem nem é devedor podem estar com os dias contados. A Comissão de Fiscalização e Controle aprovou em decisão terminativa um projeto que obriga as empresas a identificarem claramente o número das chamadas e a respeitarem o pedido de bloqueio feito pelo consumidor.
2: O texto também cria um cadastro para evitar fraudes e ligações repetidas para pessoas que não têm relação com a dívida. Quem descumprir as regras poderá pagar multa de até R$50 mil. A proposta segue para análise da Câmara dos Deputados. O relator da proposta, senador Laércio Oliveira, do PP de Sergipe, afirmou que o objetivo é combater práticas abusivas de telemarketing sem impedir a realização de cobranças legítimas.
5: E esse projeto enfrenta um problema que é meu, que é seu, é de todo mundo, que é exatamente a perturbação de redes de telefonia que liga para a gente com ligações indesejadas, com ligações desagradáveis, oferecendo produto, buscando cobrar alguma coisa que a gente não tem nada a ver com o assunto, importunando a nossa rotina, o nosso bem-estar, o nosso conforto. E a gente precisa dar um basta nisso.
1: E a presidência da República vetou parcialmente o projeto que mudava o símbolo de acessibilidade no Brasil. Com o veto, o símbolo vai continuar sendo uma pessoa em cadeira de rodas.
2: A intenção da mudança era incluir outros tipos de deficiência. Os detalhes com repórter Márcio Maturana.
6: O governo argumentou que mudar o símbolo já muito conhecido por uma imagem criada em 2015 pelas Nações Unidas poderia criar barreiras adicionais a quem se pretendia beneficiar e que a mudança não teve participação das organizações representativas das pessoas com deficiência. A senadora Mara Gabrilli, do PSD de São Paulo, explicou que a intenção da mudança era incluir outros tipos de deficiência.
7: É como dizer para a sociedade, a acessibilidade vai além da mobilidade. É sobre garantir mais autonomia e respeito para todas as pessoas com deficiência.
6: Outros trechos do projeto, como a ampliação dos locais obrigatórios para sinalização, foram mantidos e transformados na Lei 15.459. Agora, o veto parcial precisa ser analisado pelo Congresso Nacional, podendo ser mantido ou derrubado.
1: O programa Jovem Senador já definiu os 27 estudantes que vão participar da Semana de Vivência Legislativa em agosto no Congresso Nacional.
2: A última vaga ficou com um aluno do Distrito Federal, vencedor da etapa local, com uma redação sobre democracia nas redes sociais. Repórter Henrique Nascimento.
8: Os 27 estudantes foram selecionados para o Jovem Senador 2026, programa que permite aos alunos conhecer de perto o funcionamento do Congresso Nacional. A última vaga ficou com Caleb Gomes, do Centro de Ensino Médio de Taguatinga Norte, no Distrito Federal. O tema da redação deste ano foi Democracia nas redes sociais, como construir um debate saudável.
9: Assim que saiu o tema, eu já comecei a pensar em várias coisas. Eu sei que o raciocínio ele foi vindo ao longo do processo de criação da redação. Eu tentei ser o mais verdadeiro possível sobre a minha opinião.
8: Durante a Semana de Vivência Legislativa, os jovens senadores vão ocupar cadeiras no plenário e nas comissões e apresentar propostas que podem virar projetos de lei. O senador Paulo Paim, do PT do Rio Grande do Sul, destacou a importância da participação dos jovens.
10: Agir hoje na esperança de que as iniciativas atuais nos assegurem o futuro melhor é missão de todos nós, não importa a idade, que ela se traduz em entusiasmo e paixão pelo trabalho legislativo.
8: Ao longo de 14 edições, o jovem senador já mobilizou mais de 2 milhões de estudantes.
2: Com edição de Paula Groba e trabalhos técnicos de Eliseu Caires, o Jornal do Senado fica por aqui. Acompanhe agora as notícias da Câmara dos Deputados. Boa noite.
1: Boa noite e até amanhã.
11: Jornal Câmara dos Deputados. Comissão da Câmara proíbe aposentadoria como punição a magistrados.
12: Plenário torna permanente incentivo fiscal para empresas de reciclagem.
11: Parlamentares defendem propostas em defesa de segmentos vulneráveis.
12: Boa noite. Projeto de Maurício do Vôlei, do PL de Minas Gerais, promete fortalecer mecanismos de combate ao abandono afetivo e material de crianças e adolescentes. O texto amplia os deveres dos pais e responsáveis quanto ao cuidado, à convivência familiar e à assistência emocional.
11: Maurício do Vôlei explica que o projeto cria medidas de proteção como acompanhamento psicossocial, mediação familiar e orientação aos responsáveis. Para ele, a iniciativa garante o desenvolvimento saudável de crianças e adolescentes.
12: Rubens Ottoni, do PT de Goiás, é relator de proposta que obriga companhias aéreas a transportar gratuitamente equipamentos usados por pessoas com deficiência. Ele explica que o projeto determina que cadeiras de rodas, próteses e outros itens essenciais sigam preferencialmente na cabine.
11: O Besotone aponta que, quando o transporte na cabine não for possível, os equipamentos deverão seguir no compartimento de carga, com prioridade, identificação e proteção adequada. O parlamentar alerta que a medida também prevê indenização imediata em caso de dano ou extravio.
12: Alencar Santana, do PT de São Paulo, defende a urgência de projeto que inclui a misoginia no Código Penal, criminalizando injúrias e agressões motivadas pelo preconceito contra as mulheres. Ele assinala que o parlamento precisa dar uma resposta diante do avanço dos índices de feminicídio no país.
11: Alencar Santana ressalta que a matéria já pode ser votada no plenário. Ele defende a punição rigorosa contra qualquer tipo de discriminação ou violência de gênero. O legislador acredita que a tipificação legal assegura a proteção integral e o respeito aos direitos das cidadãs brasileiras. Justiça.
12: Avança na Câmara a proposta que proíbe a aposentadoria compulsória de juiz como forma de punição. A repórter Paula Bittar acompanhou a votação.
13: A Comissão de Constituição e Justiça da Câmara aprovou uma proposta que acaba com a chamada aposentadoria compulsória de membros do Poder Judiciário como forma de punição. A proposta mantém a previsão de que o ato de remoção ou de disponibilidade do magistrado por interesse público deverá ser fundado em decisão por voto da maioria absoluta do respectivo tribunal ou do Conselho Nacional de Justiça, mas acrescenta que a suspensão poderá ser de até 90 dias e a disponibilidade poderá ser de até 2 anos. Ainda de acordo com o texto, concluído o processo administrativo disciplinar, o Tribunal ou o Conselho Nacional de Justiça, quando couber a pena de perda do cargo em decisão por voto de 2/3 de seus membros, deverá representar ao Ministério Público no prazo de 30 dias para propor a ação judicial. Nesse caso, o magistrado deve ser afastado das funções com vencimentos proporcionais até o trânsito em julgado da sentença. Se a decisão for pelo arquivamento da representação ou se a ação judicial for julgada improcedente em decisão definitiva, o magistrado retorna às suas funções com o pagamento da diferença das verbas remuneratórias e a contagem do tempo de serviço para todos os fins. O Ministério Público deve se pronunciar sobre a representação no prazo de 90 dias. O relator na comissão, deputado Helder Salomão, do PT do Espírito Santo, elogiou a iniciativa da proposta.
14: A sociedade brasileira há muito reivindica o fim desse privilégio que hoje nós conhecemos como aposentadoria compulsória, que ao invés de ser um castigo, como deveria ser, ou uma punição, melhor dizendo, acaba sendo um prêmio para quem pratica ilícitos e crimes no exercício da magistratura.
13: A deputada Bia Kicis, do PL do Distrito Federal, compartilhou dessa opinião.
15: Você premiar alguém que abusou do cargo, que cometeu crimes e que é afastado, aposentado compulsoriamente com a sua remuneração integral. Isso é um tapa na cara do brasileiro.
13: A proposta, que acaba com a chamada aposentadoria compulsória de membros do Poder Judiciário como forma de punição, ainda precisa ser analisada por uma comissão especial que deverá ser criada para esse fim e depois segue para a apreciação do plenário, onde precisará ser votada em 2 turnos. Da Rádio Câmara, de Brasília, Paula Bittar.
16: Trabalho. Pastor Sargento Isidório do Avante da Bahia defende a aprovação pelo Senado do projeto que institui a escala de trabalho 5x2. Segundo ele, a medida garante mais qualidade de vida aos trabalhadores, permitindo mais convivência familiar e tempo para cuidar da saúde.
12: Pastor Sargento Isidório também cobra a aprovação da proposta que trata dos direitos dos agentes comunitários de saúde e de combate às endemias. Ele afirma que a matéria representa uma medida de justiça para a categoria, destacando a mobilização dos profissionais em defesa da pauta.
16: Júnior Amaral, do PL de Minas Gerais, critica projeto da Prefeitura de Itajubá, que cria regras locais para o transporte por aplicativo no município. O deputado afirma que a proposta gerou mobilização de trabalhadores por prever punições e exigências que podem dificultar a atividade.
12: Júnior Amaral argumenta que a Prefeitura extrapola sua competência ao tentar regulamentar pontos que seriam de responsabilidade do Legislativo Federal. O parlamentar sustenta que as regras podem afetar a renda de motoristas e entregadores que dependem dos aplicativos para trabalhar.
16: Desenvolvimento Regional. Hildo Rocha, do MDB do Maranhão, cobra a votação de PEC que inclui entidades municipais entre os legitimados para propor ações diretas de inconstitucionalidade. Ele argumenta que a medida corrige uma distorção ao garantir a municípios prerrogativas já asseguradas a estados e à União.
12: Hildo Rocha critica a resistência de líderes partidários à votação da proposta. O parlamentar sustenta que entidades como a Confederação Nacional de Municípios e a Frente Nacional de Prefeitos devem ter legitimidade para representar os interesses das cidades perante o STF.
16: Paulo Guedes, do PT, agradece ao governo federal pelos investimentos destinados ao norte de Minas Gerais. O congressista destaca a renovação da frota do SAMU, a destinação de recursos para hospitais e a construção de novas unidades de saúde.
12: Paulo Guedes também menciona ações voltadas aos pequenos municípios, como construção de creches, entrega de equipamentos de saúde e melhorias na infraestrutura. Segundo ele, os investimentos devem impulsionar o desenvolvimento econômico e a geração de empregos.
16: Votação. A Câmara aprovou o fim da cobrança por consumo mínimo de água e esgoto. A repórter Daniela Lessa explica como deve funcionar o sistema de cobrança.
17: O plenário da Câmara dos Deputados aprovou o projeto que acaba com a cobrança de consumo mínimo nos serviços de abastecimento de água e esgoto. O projeto foi apresentado pelo deputado Carlos Jordi, do PL do Rio de Janeiro, e altera a lei do marco legal do saneamento básico. Pelo texto aprovado, a tarifa de água passará a ser formada por duas partes. A primeira será uma parcela fixa, chamada de tarifa básica, para remunerar a oferta e a manutenção do serviço. A segunda parte será uma parcela variável, calculada conforme o volume efetivamente consumido. Na prática, a proposta impede que o consumidor pague por um volume mínimo de água que não usou. A mesma lógica valerá para o esgoto sanitário. Relator da proposta, o deputado Kim Kataguiri, do Missão de São Paulo, deu exemplo de como a proposta irá funcionar na prática.
18: Que é como se você entrasse no bar e aí tivesse R$50 de consumação. O cara que consumiu paga 50, o cara que não consumiu paga 50 também. É assim que funciona hoje a tarifa de água. O que a gente quer fazer é o seguinte: bom, você que não consumiu nada, você vai pagar ali pela cadeira que você sentou, pelo garçom que te deu oi, então você vai pagar R$15. Aí o cara que consumiu vai pagar os R$15 mais aquilo que ele consumiu. Basicamente a gente está mudando a estrutura para dar mais justiça para as tarifas, principalmente para aquele consumidor que acaba pagando pelo consumo dos outros.
17: O relator disse também que o serviço de saneamento tem custos fixos importantes, como manutenção de redes e estações de tratamento. Por isso, o texto aprovado não elimina toda a cobrança fixa. Favorável ao projeto, o deputado Tarcísio Mota, do PSOL do Rio de Janeiro, defendeu também que essa tarifa básica não seja elevada, considerando que o acesso à água é um direito básico das pessoas.
19: Mas esse projeto vai no caminho correto de garantir à população que ela não continue a pagar essa tarifa mínima que ele vai pagar independente de quanto consumiu. Contudo, é preciso colocar uma trava para que a parte fixa não supere e não seja muito grande, onerando ainda mais o consumidor final, porque água é direito, água é vida, água não é mercadoria.
17: O projeto que acaba com a cobrança de consumo mínimo nos serviços de água e esgoto agora será analisado no Senado. Da Rádio Câmara de Brasília, Daniele Lessa.
20: Transportes.
12: Josivaldo JP, do União do Maranhão, apresentou projeto que obriga órgãos de trânsito a disponibilizar medidores de glicose em operações de fiscalização. Ele explica que alterações no nível de açúcar no sangue podem causar sintomas confundidos com embriaguez, levando a abordagens inadequadas.
21: Josivaldo JP ressalta que o teste só poderá ser realizado com o consentimento do condutor. Ele acrescenta que o projeto prevê treinamento para que agentes identifiquem sinais de alteração glicêmica, acionando atendimento médico quando houver risco à saúde.
20: Consumidor.
12: Caroline de Tone, do PL de Santa Catarina, apresentou o projeto que inclui os gastos com vacinas entre as despesas dedutíveis do imposto de renda da pessoa física. De acordo com a deputada, a medida amplia o benefício já concedido a outras despesas médicas.
21: Caroline de Tone argumenta que a proposta incentiva a prevenção de doenças. Ela acredita que o projeto promove justiça fiscal e contribui para a redução dos custos do poder público com tratamentos que poderiam ser evitados por meio da vacinação.
20: Saúde.
12: Comissão de Saúde aprova projeto que proíbe a venda e o uso do chumbinho no Brasil. A repórter Sofia Peçanha tem mais detalhes.
22: A Comissão de Saúde aprovou o projeto que proíbe desde a venda até a utilização do chumbinho em todo o país. A proposta altera a Lei de Crimes Ambientais, com o objetivo de proibir o uso da substância tóxica como método de controle de pragas em áreas urbanas e rurais. Pelo texto, fica proibido em todo o território nacional o porte, a venda, a fabricação e a utilização para qualquer finalidade do chumbinho. Além disso, a proposta garante a segurança da população, a proteção do meio ambiente e a preservação da vida animal, refletindo um compromisso com a saúde pública e a sustentabilidade ambiental. O projeto sugere que os poderes públicos federal, estaduais, distritais e municipais aprimorem a fiscalização e desenvolvam políticas de conscientização, como explicou o deputado Clodoaldo Magalhães, do PV de Pernambuco, relator na comissão.
23: Fortalecer também com campanhas de conscientização para que a população, a sociedade como um todo, tenha consciência dos perigos e dos riscos do envenenamento humano, animal e também da contaminação dos mananciais através desse produto que é tão nocivo à saúde humana, animal e ambiental.
22: A substância tóxica Aldicarb, conhecida popularmente como chumbinho, é extremamente tóxica e perigosa para a saúde humana. A ingestão acidental, mesmo em pequenas quantidades, pode levar a envenenamentos graves e fatais. Por isso, o deputado Marcelo Queiroz, do PSDB do Rio de Janeiro, autor do projeto, ressaltou no texto que a medida se faz necessária devido aos graves riscos que o uso indiscriminado desse produto representa para a saúde pública, o meio ambiente e os animais domésticos e selvagens. Em caso de descumprimento da lei, a proibição poderá ser de multa em, no mínimo, 5 salários mínimos, além das demais penalidades previstas em lei. Agora, o projeto que proíbe desde a venda até a utilização do chumbinho em todo o país segue para análise na Comissão de Constituição e Justiça. Da Rádio Câmara de Brasília, Sofia Peçanha.
16: Cultura. Inácio Arruda, do PCdoB do Ceará, defende a regulamentação das plataformas de streaming para garantir mais proteção ao setor audiovisual. Ele afirma que a medida é necessária para fortalecer a produção nacional, ampliar a geração de empregos e valorizar a cultura brasileira.
12: O parlamentar acredita que a legislação precisa acompanhar as mudanças do mercado, hoje dominado pelos serviços de streaming. Para Inácio Arruda, a regulamentação deve assegurar regras para o setor e preservar o espaço da produção audiovisual do país.
16: Meio ambiente. O plenário da Câmara aprovou um projeto que aumenta e torna permanente incentivo fiscal para empresas de reciclagem. O repórter Antônio Vital acompanhou a votação.
0: O plenário da Câmara aprovou o projeto que torna permanente e aumenta os incentivos fiscais para indústrias de reciclagem. O projeto altera uma lei de 2021 que autoriza empresas do setor tributadas com base no lucro real a abaterem 1% do imposto devido em troca de investimentos em projetos que estimulem a cadeia produtiva na reciclagem. Esse incentivo fiscal tem validade de apenas 5 anos, ou seja, termina em 2026. O projeto aprovado torna o incentivo fiscal permanente, sem prazo para acabar. Além disso, aumenta de 1% para 5% o limite de dedução do imposto de renda para as empresas do setor. O relator, deputado Arnaldo Jardim, do Cidadania de São Paulo, acatou parcialmente sugestão do PT e definiu que o incentivo fiscal vai depender da previsão orçamentária. O líder do governo na Câmara, deputado Paulo Pimenta, do PT do Rio Grande do Sul, queria que o valor máximo do incentivo fosse definido anualmente pelo Poder Executivo, o que não foi aceito pelo relator. Para o relator, Arnaldo Jardim, aumentar o incentivo fiscal para as empresas de reciclagem pode estimular mais investimentos.
3: Hoje ainda nós temos a triste realidade de ter no Brasil uma coleta absolutamente, muitas vezes, desumana e temos, por outro lado, uma grande presença ainda de lixões no nosso país. Portanto, é o que recomenda fomentar a reutilização, o tratamento e a reciclagem de resíduos sólidos, até em sintonia com o direito ao meio ambiente equilibrado.
0: Em 2024, cerca de 7 milhões de toneladas de resíduos secos foram destinados à reciclagem no Brasil, o que representa menos de 9% dos resíduos gerados, segundo a Associação Brasileira de Resíduos e Meio Ambiente. O relator defendeu o aumento do incentivo como maneira de aproximar a indústria de reciclagem dos benefícios já recebidos por outros setores da economia, como o da cultura e esporte, que permitem dedução de até 4% do imposto devido. Foi o que disse também o deputado Carlos Gomes, do Republicanos do Rio Grande do Sul, ex-catador e autor do projeto que deu origem à lei de incentivo à reciclagem.
4: Justiça e paridade. As três leis de incentivos do país, que é a Rouanet, cultura, ao esporte e agora da reciclagem, fazendo justiça a esses mais de 1 milhão de trabalhadores que todos os dias estão dentro de um galpão, colocando a mão em resíduos que quase ninguém quer triar e poder assim ter recursos para mudar a realidade do seu trabalho, aumentar a renda, fazer a economia circular, prosperar nesse país.
0: O projeto que torna permanente e aumenta os incentivos fiscais para a indústria de reciclagem seguiu para análise do Senado. Da Rádio Câmara de Brasília, Antônio Vital.
16: Segurança Pública.
12: Sargento Faur, do PL, defende a ampliação do policiamento nas rodovias e divisas do Paraná para impedir a entrada de criminosos e o tráfico de drogas no estado. Ele afirma que é preciso aumentar o efetivo da Polícia Militar diante da defasagem de servidores nas ruas.
21: Para Sargento Faur, a redução dos índices de criminalidade depende da valorização salarial e de incentivos estruturais para os operadores da segurança pública. Ele propõe a construção de presídios de segurança máxima que proíbam benefícios como visitas íntimas a detentos detentos de alta periculosidade.
12: Hélio Lopes, do PL do Rio de Janeiro, apresentou o projeto que zera o imposto de importação sobre armas de fogo adquiridas por militares, policiais e outros agentes de segurança pública. O deputado explica que a proposta vale para profissionais da ativa, aposentados e militares da reserva ou reformados.
21: Segundo Hélio Lopes, a medida facilita o acesso dos agentes a equipamentos importados mais modernos e adequados às suas atividades. O projeto mantém ainda exigências de registro, comprovação funcional, rastreabilidade e fiscalização do armamento pelos órgãos competentes.
12: Adilson Barroso é um dos autores de PEC que admite, em caráter excepcional, a redução da maioridade penal para casos de crimes hediondos e de crueldade extrema contra pessoas e animais. Ele aponta que a responsabilização depende de avaliação individualizada.
21: Para Adilson Barroso, a medida busca dar resposta mais efetiva a crimes como estupro, latrocínio, tortura e homicídio. O parlamentar garante que a PEC mantém o respeito ao devido processo legal, a ampla defesa e a condição de pessoa em desenvolvimento.
12: Felipe Beccari, do Podemos de São Paulo, é um dos autores do projeto que cria o crime para quem organiza e transmite práticas de maus-tratos a animais por meio de comunidades virtuais. A proposta também pune quem financia ou incentiva esse tipo de conteúdo na internet.
21: Felipe Beccari entende que a medida busca combater grupos que divulgam atos de crueldade contra animais, inclusive mediante pagamento. O texto prevê ainda penas maiores nos casos em que houver lucro com a prática ou morte do animal divulgada em redes sociais.
12: Paulinho da Força, do Solidariedade de São Paulo, é autor de projeto que aumenta a pena para furtos e roubos cometidos por criminosos que se passam por prestadores de serviço ou utilizam falsa identificação profissional.
21: O deputado explica que a pena para furto qualificado passaria a variar de 4 a 10 anos de prisão e a de roubo qualificado de 8 a 14 anos. Paulinho da Força afirma que a ideia é proteger a confiança da população em profissionais legítimos e reforçar a segurança pública.
12: Termina agora o Jornal Câmara dos Deputados, produzido pela Rádio Câmara, com trabalhos técnicos de Everson Urani e apresentação de José Carlos Andrade e Márcio Aquilissardi. Uma boa noite para você.
21: Uma ótima noite. A Voz do Brasil volta amanhã.
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0: Em Brasília, pontualmente, 8 horas.
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3: 20 horas e 1 minuto.
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2: 20 horas e 20 minutos.
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5: 20 horas e 39 minutos.
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1: Fernando Sorocaba, diz aí como é que é.

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1: 20 horas e 56 minutos.
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